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1: 9:02 na Portal.
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0: O programa de hoje vai ficando por aqui. Um grande abraço.
1: É final de programa e o Boa Noite na Portal fica por aqui. Siga sintonizado.
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1: Portal FM 10 e 1.
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1: Portal FM, 10 e 14.

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1: Portal FM, agora 10h40.

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1: Agora na Portal 11 e 15.

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1: Portal FM, meia-noite.
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Atenção, artilheiro. Três salvas de tiros de canhão em honra aos mortos da Ilha da Ilusão. Durante a última revolução do coração e da paixão, apontar este bordo

que esse, tem situação melhor que essa, pra você mostrar a si mesmo que você é um vencedor, que você inspira vencedores tipo nós há 20 anos atrás. Muito louco, né? Olha que cenário lindo, plateia linda, valeu a pena. Você é um exemplo de vencedor.

0: maior e vencedor nem sempre aquele que ganha a corrida, e sim aquele que inspira gerações. E você é um desses, Thiago André.
1: Você também é um vencedor, Gabriel Barbieri. Obrigado pela parceria. Te amo. Força
2: e honra.

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1: Levanta tua mão e adora Ele. Obrigado, Senhor. Estamos aqui nessa noite te adorando, dizendo que Tu és o dono de tudo neste lugar.

Quem sabe você está aqui hoje, chegou nesse evento cansado, esgotado, pedindo a Deus uma resposta. Aí Deus está dizendo para você assim: em meu nome tudo acontece, em meu nome não tem cadeia que não feche.

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2: Rádio Portal, 1h04.
3: As mulheres atendidas na rede municipal de saúde de Olinda devem ter garantido o direito de entrar com um acompanhante em consultas, exames, procedimentos e internações. A recomendação foi feita pelo Ministério Público de Pernambuco, à Prefeitura e aos gestores da saúde do município.

0: município. A medida reforça o cumprimento da lei do acompanhante, que permite à mulher escolher uma pessoa maior de idade para acompanhá-la durante o atendimento, como explica a promotora de justiça Maísa Oliveira.
1: Ela tem o direito de estar acompanhada por uma pessoa da sua escolha para consultas, exames, procedimentos em serviços públicos e privados. Então é muito importante que as unidades de saúde respeitem esse direito, porque é, por um lado, garante um atendimento à mulher livre de violência, né? Porque a presença do acompanhante é também esse suporte emocional e de segurança mesmo para as mulheres. E está previsto em lei, né? Então deve de fato ser obedecido, não apenas garantindo a presença de acompanhante, como também por meio de cartazes e outras informações que garantam que as pessoas saibam desse direito e os respeitem.
0: Em caso de descumprimento, qualquer usuária do sistema de saúde, seja de Olinda ou de outro município pernambucano, pode comunicar o fato à ouvidoria do Ministério Público de Pernambuco pelo formulário disponível no site www.mppe.mp.br ou pelo Disque 127. Agência Rádio Web do Recife, Ivison Gomes.

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2: Rádio Portal. 1 hora e 7 minutos.

outro dia, um cabeludo falou: não importa os motivos da guerra, a paz ainda é mais importante do que ele. Essa frase vive no cabelo encoracolado das cuca maravilhosa, mas se perdeu no labirinto do pensamento poluído por falta de amor. Muita gente não ouviu porque não quis ouvir. Eles estão

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Rádio Portal, 1 hora e 47 minutos.

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1: 2 e 2.
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1: 3 e 2.

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0: Deus lhe concede a coragem para enfrentar os desafios. A gratidão lhe ensina a valorizar cada vitória.
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2: 6:04.

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2: Portal do Sertão FM 4 e 3.
3: Dos 25 municípios do Sertão do São Francisco, apenas 16 atingem atualmente a cobertura vacinal recomendada pelo Ministério da Saúde. O dado foi apresentado durante encontro realizado em Petrolina para discutir estratégias de ampliação da vacinação na região. A mobilização faz parte do projeto Bora Vacinar, que busca ampliar a proteção vacinal de crianças e adolescentes, como explica a coordenadora do Centro de Apoio e Defesa da Saúde do Ministério Público de Pernambuco, Helena Capela.
4: É uma iniciativa do Ministério Público com o Governo do Estado para ampliar a cobertura vacinal da população, prioritariamente de crianças e adolescentes. Isso porque a imunização vem caindo de 2015 para cá e principalmente após a pandemia. Então o projeto busca estimular e fazer com que os gestores adotem estratégias para ampliar essa vacinação através da concessão de selos ouro, prata ou adolescente protegido. Então os municípios que alcançarem as metas do Programa Nacional de Imunização receberão os selos ao final do ano em uma solenidade.
3: Durante a programação, foram discutidos o cenário da imunização e medidas para aumentar a procura pelas vacinas. A superintendente de imunização da Secretaria Estadual de Saúde, Magda Costa, destacou o trabalho que vem sendo realizado na região.
5: A gente tem mensalmente, toda a última semana letiva de cada mês, a vacinação em creches e escolas do nosso estado e também na busca ativa, né, na intensificação casa a casa dessas crianças no território. Então a gente precisa garantir também esse fortalecimento de ações estratégicas e o Ministério Público, sem dúvida, traz essa força no território.
3: A iniciativa também tenta reverter a redução das coberturas vacinais observada nos últimos anos e agravada depois da pandemia de Covid-19. Agência Rádio Web, produção e reportagem, Ivison Gomes.
6: A Argentina está na final da Copa do Mundo de 2026. Com uma pressão absurda após levar o primeiro gol e mais uma virada épica, os sul-americanos venceram a Inglaterra por 2-1 e, de forma incontestável, conquistaram a vaga na decisão. Inglaterra e Argentina fizeram um primeiro tempo bastante disputado nesta quarta-feira em Atlanta, nos Estados Unidos. Com pressão de lado a lado e algumas chances criadas pelos dois times, a etapa inicial, no entanto, terminou sem gols, deixando todas as grandes emoções da partida para os 45 minutos finais. A Argentina começou o segundo tempo no ataque e quase abriu o placar logo aos 2 minutos. Lionel Messi parecia inspirado e chamava o jogo para si. A Inglaterra tentava controlar a partida, tocando a bola e buscava os craques do time. A estratégia da equipe europeia deu certo aos 9 minutos. Harry Kane inicia a jogada lançando a bola para o ataque.

0: que termina com lançamento na medida de Rodgers para a área e gol do atacante Gordon. Atrás no placar, a equipe sul-americana foi para cima e empurrou os europeus para o campo de defesa. A pressão era total dos argentinos, enquanto os ingleses não conseguiam jogar. De tanto buscar, aos 40 minutos da segunda etapa, Enzo Fernandes recebe a bola após um escanteio, bate de fora da área e faz um golaço, empatando a partida em 1-1. A Argentina seguiu pressionando e já nos acréscimos o craque apareceu. Ele, Lionel Messi, lança magistralmente na cabeça de Lautaro Martínez, que estufa as redes para virar o placar e decretar a vitória dos sul-americanos. 2-0 Argentina em cima da Inglaterra e classificação incontestável para a segunda decisão consecutiva. A grande final da Copa do Mundo de 2026 está definida. Espanha e Argentina se enfrentam no próximo domingo, dia 19, às 4 da tarde, no horário de Brasília, em Nova York. Os espanhóis buscam o bicampeonato, enquanto argentinos sonham com o tetra. Da Rádio Agência Nacional em Brasília, Rafael Guimarães.
1: Não se assuste. Todas as coisas cooperam para o bem dos que amam a Deus. O que Deus faz, hoje você não entende, mas entenderá depois.
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1: Pontualmente 5 da manhã.

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3: Hora de acordar, 5 horas, 1 minuto.
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1: São 6:02.
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1: Olha a hora certa, 6:03.

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0: A fé em Deus lhe impulsiona a seguir em frente. A gratidão faz reconhecer cada bênção no caminho.
1: Manguaça! Olha a hora certinha, 6 da manhã, 5 minutos.
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0: Bebe Cazuza canta algumas estrofes de antigos cantadores nordestinos imitando suas toadas. Oliveira de Panelas, com o seu belo vozeirão, conclui uma cestilha dizendo: você é o rei dos versos e eu sou o rei da voz. E Pinto responde:
1: pra ficar melhor pra nós, só se Deus fizesse assim. Desce mais verso a você, doasse mais voz a mim. Nem você cantava pouco, nem minha voz era ruim.
0: O rei dos cantadores, Pinto do Monteiro, num desafio com um cantador, termina a estrofe assim: pra toda mulher do mundo, ainda sou reprodutor. E o parceiro de Pinto respondeu, valendo-se de uma estrofe do poeta Dalvino, dizendo: eu admiro o senhor vir dizer a mim que é macho, pois outro dia um sujeito passou-lhe a faca por baixo, o sangue correu na perna, um gato comeu um cacho.
2: E mestre Pinto...

Antônio Marinho, a águia do Pajão, cantando certa feita com o poeta Zé de Lima, na cidade de Caruaru. Zé de Lima convida um sanfoneiro presente à cantoria para comparecer à bandeja, dizendo o seguinte: vou chamar o sanfoneiro tocador de alta classe. E Marinho, fiel à deixa, responde:

0: Poeta Antônio Marinho gostava muito de cantar 10 linhas soltas, gênero que de certa forma está sendo abandonado pelos atuais cantadores. Em uma de suas cantorias, um ouvinte solicita-lhe que faça uma estrofe terminando em cedilha sá, e o mestre improvisa genialmente.
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Zé de Cazuza, nessa mesma cantoria, decorou outras estrofes de Olívio, no seguinte modo: a lua vinha beijando.

O repentista João Severo termina a estrofe dizendo: não há nada mais bonito que a manhã sertaneja. Zé Soares responde:

0: natureza envie ou um portador que vem trazer notícias do dia.
1: O violeiro Antônio Alves terminou a estrofe dizendo: Soares sente saudade das belezas do sertão. E Soares responde:

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1: Poeta Longo do Pajeú, Dorival Batista, o rei dos trocadilhos, um parceiro seu termina estrofe dizendo: colega, eu sou o dragão do Rio Negro falado. E Longo responde:
0: pra ser dragão estás errado, mas Dorival te explica. Tira a letra, apaga a letra, bota a letra, mete e fica. Apaga o D e o R e bota o C, vê como fica.
1: O poeta Lourival Bandeira cantava no São Francisco, na casa de Cazuza Nunes, com o rei dos trocadilhos, Longo do Pajeú. E termina a estrofe dizendo: graças a Deus, felizmente, estou em casa de amigo. Na frente dos cantadores estava o poeta Cazuza Nunes com o seu neto, filho de Zé de Cazuza. E Lourival responde:
0: sempre gostei do abrigo da sobra desse teu teto. Depois de uma longa ausência vejo o prazer mais completo. O filho do pai com o filho, o pai do filho com o neto.
1: Otacílio Batista cantava na Rádio Borborema de Campina Grande, na presença de vários artistas, comemorando o aniversário de 30 anos. Fez esse estrofe que Zé de Cazuza decorou.
0: Eu agradeço aos artistas que as palmas me ofereceram, pensando em meus 29 anos que hoje morreram, e alegro ao mesmo tempo porque meus 30 nasceram.
1: Poeta Jó Patriota, com todo o seu lirismo, fez essa beleza de estrofe retratando uma paisagem.
0: A gaivota sai da praia, segue voando baixinho. As estrelas são faróis que iluminam seu caminho. Se encanta tanto com os astros que finda esquecendo o ninho. É falta de caridade expulsar um peregrino. Bater na cara do cego, cortar a corda do sim. Negar cachaça pro neto e tomar no pão do menino.
1: Poeta Heleno, irmão de Pinto, cantava com João Barbosa num baixo meretrício em Caruaru. E o seu parceiro termina o verso dizendo: que diabo vem ver os lisos no cabaré da matança? E Heleno responde:
0: um vem por causa da dança, outro pra ouvir cantiga, outro vem tomar cachaça até encher a barriga. Ouvi cantado de graça e passar xixi em rapariga.
1: Poeta Dimas Batista, retratando a saudade do seu berço natal Itapetim, fez esse verso:

0: vida.
1: Otacílio Batista, em desafio com Zé Alves Sobrinho, termina um verso dizendo: da Trindade dos Batistas apanhou mais de uma vez. José Alves Sobrinho.

Um parceiro de Zé Alves Sobrinho cantando em dois aniversários que coincidiam, pai e filho, termina um verso dizendo: sobre os dois aniversários vão ser os nossos assuntos. E Sobrinho responde:

Poeta João Isidro Ferreira cantava em São José do Egito na presença de uma jovem chamada Maria, pertencente a três famílias daquela cidade, Garra, Rola e Rocha, que fez essa estrofe.

0: rocha, ainda puxa três famílias, agarra a rola e a rocha.
1: O poeta João Furiba cantava com João Isidro Ferreira. Presente à cantoria, tinha um menino com uma calça folgada, que de repente coloca a mão no bolso, após a deixa de Furiba, que foi o seguinte: nunca vi ninguém melhor do que o povo nordestino. E João responde o seguinte:
0: vou chamar esse menino que tá de camisa roxa, as duas mãos enfiadas nos bolsos da calça frouxa. Ou é puxando dinheiro, ou é pegando na coxa.
1: Zé de Cazuza, em uma de suas cantorias com Sudu, fez essa estrofe elogiando seu parceiro.

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1: Xudu responde com toda a sua humildade de gênio.

0: numa cantoria com Manuel Xudu, o poeta José Alves Sobrinho, agradecendo a paga de um ouvinte presente à cantoria, terminou o verso dizendo: obrigado a Terezinha pela nota que botou. Ao que Xudu responde:
1: essa que agora pagou não se chama Terezinha, o nome dela é Francisca, filha de Dona Zefinha, cunhada de um irmão meu, irmã da cunhada minha.
0: Poeta paraibano de São João do Cariri, José Ares de Mendonça, depois mudou-se para o Ceará, onde conviveu durante muitos anos. Cantando com José Alves Sobrinho, José Alves termina a estrofe dizendo: eu sinto saudade até da primeira primavera. E José Aires responde:
1: eu sou hoje uma tapera que com o tempo ruim, a chuva bateu em cima, a parede destruiu, ficou um monte de terra de tirana cobrir.
0: Poeta José Aires de Mendonça, encantado pela beleza de uma campesina, fez essa peça.
1: A filha do camponês, uma vestal da pureza, é raramente a beleza da rosa dos lábios seus. Assim mesmo, sem saber, modestamente trajada, é uma estátua talhada nas oficinas de Deus.
0: Valdir Teles, cantando com Zeca Tota, termina a estrofe dizendo: pode cantar como queira, que eu garanto acompanhá-lo. Zeca Tota responde:
1: Valdir Teles quer ser galo, riscando por toda a rinha, mas no tempo que eu cantava de uma Itá Serrinha, era custoso um poeta ter a bagagem que eu tinha.
0: A poetisa mocinha da Passira, cantando com Zeca Tota, termina a estrofe dizendo: eu não acredito em homem e acredite quem quiser. E Zeca Tota responde:
1: eu não confio em mulher, seja essa ou seja aquela, seja velha ou seja nova, seja casada ou donzela, eu não creio em fechadura, que toda chave dá nela.
0: O cantador canhotinho, elogiando a estrofe de um colega, fez essa cestilha:
1: com o riso da criança, esse teu verso parece, se se canta ela acha bom, se se ralha ela aborrece, toca na rede ela acorda, se balança.
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2: Olha a hora certinha, são 7:02.
3: Olá, meu amigo, minha amiga. 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
2: Certinha, são 7:02.
3: 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Eu sou o Renato Neves.

0: 2027 deve injetar quase 9 bilhões de reais na economia brasileira. O evento deve gerar 73 mil postos de trabalho e renda de mais de 4 bilhões de reais. A arrecadação tributária estimada é de 928 milhões de reais. O público do evento, composto por turistas nacionais e estrangeiros, movimentará aproximadamente 5 bilhões de reais. A Copa representa o maior evento esportivo feminino do planeta e será a primeira vez que um país sul-americano sediará a competição. O torneio ocorrerá entre 24 de junho e 25 de julho de 2027. A Escola Técnica Estadual Professora Célia Siqueira, em São José do Egito, no sertão do Pajeú, segue sem obras de recuperação depois de um ano que o teto da entrada principal desabou. A denúncia foi apresentada pelo deputado estadual Diogo Moraes e retornou ao local para registrar a situação da unidade de ensino. De acordo com o parlamentar, apesar das diversas cobranças enviadas ao governo de Pernambuco, nenhuma intervenção foi realizada na infraestrutura da escola até o momento. A unidade é considerada uma referência educacional na região do Pajeú. E a falta de reparos prejudica diretamente o dia a dia de estudantes e da comunidade escolar. O parlamentar destacou em vídeo que o desabamento da cobertura foi causado pelas chuvas em 2025 e reforçou que a promessa de reconstrução da entrada do prédio segue sem sair do papel por parte da atual gestão. O Radar News volta já!
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0: Segundo o estudo Estimativas OMS e Unicef da cobertura vacinal nacional, 13 milhões de crianças não receberam nenhuma dose da vacina durante o primeiro ano de vida em 2025. Outras 7 milhões não tiveram o ciclo básico completo da vacina contra difteria, tétano e coqueluche. O número de crianças zero dose permanece acima do período anterior à pandemia de Covid-19. O Unicef alerta que a manutenção desses índices aumenta o risco de surtos da doença. Tenham todos e todas um ótimo dia e até o próximo programa.
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0: Louvado seja meu padrinho padecido. Eita, que amanhecer tão lindo é aqui na fazenda. Tão diferente lá da cidade. Chega da vontade de nós abrir o peito e dar um aboio. Ô, gente, mas não é possível. Na hora que eu vou cantar, esse galo velho golguento vem me atrapalhar. Vai pra lá, galo marginal. Galo insubível, sim, véu.
1: Escanda, o que foi que houve?
0: Esse danado desse galo aqui, ó, tropa. Como ele tá velho, cheio de gogo, as galinhas não estão dando mais bola pra ele, o cê vergonha. Na hora que eu penso em cantar, o cê vergonha vem aqui abusar com eu.
1: Deixa pra lá, coronel, cante. Cante assim mesmo.
0: Eu vou cantar, tropa. Vou cantar porque eu sou chegado de uma cantoria.

0: Aí, Cordel, esse galo canta bem.
1: Cantava. Ele agora pode cantar bem é nas profundas dos infernos, esse filho de galinha. Que foi? Que é? Tô vendo nada aqui pra ninguém achar graça. Essas desgraças vêm só pra comer aqui na minha casa, porque é de graça e ainda querem fazer naicria comer. Eu não gosto de naicria, nem sou homem de naicria.
2: Ô, meu compadre, dá licença ele falar.
1: O que é, compadre Caroba? O que é que você veio fazer aqui também? Tá naiquizado?
2: Não, compadre, eu quero saber se o compadre tá apavorado, tá mordido, compadre.
1: Tô mordido do coice com as duas queimando e uma quente.
2: Ô, compadre, nós sabe que tá rindo, nós tava rindo agora, sabe o que foi?
1: Por que foi?
2: Ah, compadre, quando deu o papoco do seu tiro, fui pra ali, olha, a galinha preta, olha, desmaiou.
1: Tinha que desmaiar. Mas ela não é galinha preta, não. É porque ela tá de luto porque eu matei o galo dela. Morreu. Que é? Que naiki é essa? Não gosto de brincadeira. Ô, Atrope.
3: Pronto.
1: Será que tu ainda compra um jornal pra eu lá em Zusa da Gravura a essa hora?
3: Compro, coronel. Mas pra que o senhor quer jornal essa hora?
1: Não, é sobre o meu afiado Arlindo Poico, que parece que ele foi preso ontem de noite numa briga pela 11ª vez.
3: De novo, coronel, me diga uma coisa. Será possível que aquele seu afilhado Arlindo Poico não toma vergonha, não é?
1: Tomar ele toma, mas não faz efeito. Não tô falando com vocês. E fiquem calados que eu me espalho aqui dando bala aqui pra cima.
2: Ô, compadre, compadre, assim não. Pô, guarda o revólver.
1: Já tô apoquentado. Já tô danado de raiva aqui.
2: Mas que é isso, compadre? Guarda esse revólver. Que é isso, compadre?
1: Respeito.
2: Oh. Tá certo, eu respeito meu compadre, é o meu patrão, peraí. Agora vamos fazer um negócio pra
1: Diga.
2: Se acalmar direitinho. Quer topar uma cantiga de viola no desafio, mas eu?
1: Mas tá aí, e eu topo, e será que eu vou deixar de topar uma coisa dessa? Tá aí a tropa, compadre Caroba, querendo pentear cabelo de cobra às minhas custas.
3: Tem jeito, meu.
1: Se tu é bom de viola, emburaca com as duas mãos e os dois pés feito tirador de coco, compadre.
2: Compadre, não vai miar não, compadre.
1: E eu sou a Dema Paiva pra miar? Então... Lasca!
2: Compadre, então vamos fazer o seguinte, vamos contar até três, vamos buscar as duas violas. Pera
1: Pronto,
2: aí.
1: Bora.
2: Pessoal, vai encostando pra cá, vem.
1: Pera aí, vou avisar logo, o pessoal que vai trouxer do seu lado, fica pro seu lado. E o que vai trouxer pelo meu lado, fica do meu lado. Agora, os que vão trouxer pelo seu lado, estão muito arriscados levar um tiro que não há algodão de Campina Grande, da Paraíba inteira, que dê pra tapar o buraco.
2: Tá certo, compadre, já os pessoal já estão com a gente, mas vamos cantar, né?
1: Vamos cantar.
2: Vou contar até três, que é mais buraco.
1: Pronto.
2: Lá vai. Um,
1: dois, três.

0: Elas eram poucas no sertão. Tangerinos e boiadas cruzavam a região entre Volante e Cangaço. Quando a lei era do braço do jagunço pau-mandado do coronel invasor, dava-se no interior este caso inusitado. 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Por trás das anomalias estavam as alegrias guardadas para seu senhor. 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Tinha muito mais defeito do que falta de juízo. 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Depois, já admitia dizendo a todo momento: se o filho de Tanajura vier pra ter altura, elegância, corpo e porte do pai e mais a destreza da mãe, com toda certeza serei um homem de sorte. Pra sua infelicidade nasceu perdido de tudo. Pequeno, sem qualidade, selado, torto e buchudo do mesmo jeito da égua. Viajava meia légua a pulso, cai mas não cai. Herdou, além da feiura, da guerreira Tanajura, toda a ruindade do pai. 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Até hoje tá sumido, ninguém sabe onde parou. 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E aí não contou serviço. 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Que dia saiu de lá? E que transporte pegou? Quem cá disse, eu digo já. E aí pra besta apontou. Saí hoje de manhã nessa bestinha cardã que tá aí amarrada na frente da sua porta. Nessa coisa? Essa tá morta, sinto muito, camarada. Quem cá teteu respondeu, eu desmontei dela agora. 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Mas na carreira que vinha conseguiu chegar aqui. 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

0: Sanfona Fechada. O Hora de Acordar de hoje fica por aqui. Bom dia pra você!
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1: Agora na Portal FM 8 e 2.
2: Uma portaria interministerial estabelece novas regras para a publicidade de apostas de cota fixa no Brasil. O texto proíbe a divulgação de apostas para crianças e adolescentes e obriga plataformas digitais, redes sociais e lojas de aplicativos a impedir o acesso desse público a conteúdos e aplicativos de apostas. A medida também veta anúncios que prometam ganhos fáceis, apresentem apostas como fonte de renda ou incentive o jogo excessivo. Antes de publicar qualquer anúncio, empresas de publicidade, provedores e aplicativos de apostas. A medida também veta anúncios que prometam ganhos fáceis, apresentem apostas como fonte de renda ou incentive o jogo excessivo.

0: Nacional do Consumidor, em parceria com outros órgãos federais. Em caso de descumprimento, os responsáveis podem sofrer sanções administrativas, incluindo a suspensão ou o cancelamento do cadastro para veiculação de publicidade. Da Agência Rádio Gov em Brasília, Claudimário Carvalho.
1: Quinta-feira, hoje é 16 de julho de 2026. Previsão de sol com muitas nuvens durante o dia e períodos de céu nublado. Noite com muitas nuvens. Na madrugada, os termômetros andaram na casa dos 18 graus. Temos uma máxima prevista para hoje de até 21 graus, de acordo com o Climatempo.
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1: Oito horas e cinco minutos na Rádio Portal.

Tô chegando, vamos juntos na 104,9, é Portal FM, junto com você. A noite sonhei com vocês, tamo juntos a partir de agora com Paula Toller, Paulinha Toller, abrindo a manhã da Portal.

0: 8 horas e 21 minutos na Rádio Portal.
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1: 8 horas 31 minutos na Portal FM.
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3: A Agência Nacional de Vigilância Sanitária registrou uma nova vacina contra a gripe no país. A vacina é indicada para a imunização de adultos e crianças a partir dos 6 meses de idade. O imunizante é do tipo trivalente e protege contra os subtipos da influenza A e B. De acordo com a Anvisa, os estudos clínicos apresentaram excelentes taxas de resposta do organismo. A eficácia da vacina chegou a 73% na prevenção da doença em adultos e a 65% no público infantil. A influenza é uma infecção viral grave do sistema respiratório, responsável por surtos sazonais e internações, com maior risco para idosos, gestantes e crianças. A autorização da nova vacina foi publicada no Diário Oficial da União e já está em vigor. As informações são da Agência Nacional de Vigilância Sanitária. Reportagem Viviane Oliveira.
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0: Portal FM 8:34.
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0: Portal FM, 8h46.
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1: Aqui na Portal FM, 9 horas mais 2 minutos.
2: As inscrições para o processo seletivo do Fundo de Financiamento Estudantil FIES do segundo semestre de 2026 já começaram. Os interessados em participar do certame têm até sexta-feira, 17 de julho, para fazer a inscrição no Portal Único de Acesso ao Ensino Superior. Ao todo, serão oferecidas 75.500 vagas para o segundo semestre. O FIES oferece financiamento a estudantes matriculados em cursos superiores de instituições privadas. Para participar, é necessário ter feito o Exame Nacional do Ensino Médio a partir de 2010, obtido média igual ou superior a 450 pontos nas 5 provas e não ter zerado a redação. Também é preciso comprovar renda bruta familiar mensal de até 3 salários mínimos, o equivalente a R$ 4.863 em 2026. Metade das vagas é destinada a candidatos com renda familiar por pessoa de até meio salário mínimo, inscritos de forma ativa no Cadastro Único. Os pré-selecionados nessa modalidade poderão solicitar financiamento integral, cobrindo todos os encargos educacionais e ficam dispensados de comprovar a renda diretamente na instituição de ensino. Para participar do processo seletivo, o candidato deve ter conta gov.br e atender aos critérios do programa. O resultado sai no dia 30 de julho. Mais informações em acessounico.mec.gov.br/FIES ou ligue para 0800-616161. Com redação de Thaísa Vitória, da agência Rádio Gov em Brasília, Luciano Seixas.
3: sorriso.gov.br/FIES
2: ou ligue para 0800-616161. Com redação de Thaísa Vitória, da agência Rádio Gov em Brasília.

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1: Agora 9:05 na Portal FM.
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0: Portal FM, a hora 9:14.
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1: Agora na Portal 9:30. Bom dia.
2: O governo federal publicou os novos preços mínimos para os produtos da safra de verão e culturas regionais das safras 2026/2027 e 2027. Os valores, definidos pelo Conselho Monetário Nacional e publicados pelo Ministério da Agricultura, o MAPA, servirão de referência para a política de garantia de preços mínimos, que protege a renda dos produtores quando os preços de mercado sofrem oscilações. Entre os principais reajustes, a saca de 60 quilos da soja passou de R$ 71,04 para R$ 76,34, o que representa uma alta de 7,46%. Para o milho, os valores variam conforme a região. No Rio Grande do Sul e em Santa Catarina, o preço mínimo subiu para R$ 58,44 por saca. No Centro-Oeste e em parte da região Norte, o valor foi mantido em R$ 38,25. Os preços mínimos terão vigência entre julho de 2026 e junho de 2028, conforme o calendário de cada cultura. Para as sementes de algodão, arroz, feijão, milho, soja, sorgo e juta ou malva, os valores passam a valer entre novembro deste ano e junho de 2028. Segundo o Ministério da Agricultura, a Companhia Nacional de Abastecimento, a Conab, é responsável por elaborar as propostas dos preços mínimos, levando em conta os custos de produção e as condições dos mercados interno e externo. A atualização é feita anualmente e serve de base para as operações da política de garantia de preços mínimos. A íntegra da portaria número 934, com os valores mínimos para cada produto e região, está disponível no Diário Oficial da União, publicado no dia 13 de julho. A tabela também pode ser acessada em Brasil61.com. Com informações do Ministério da Agricultura e Pecuária, Bianca Mingotti.
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0: Portal FM, agora 9h47.
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0: aqui na Portal FM, pontualmente 10 da manhã.
1: O Instituto Brasileiro de Geografia e Estatística, o IBGE, já iniciou a coleta de dados para a terceira edição da Pesquisa Nacional de Saúde, um levantamento feito em parceria com o Ministério da Saúde, que visa mapear as condições de vida, os hábitos e o acesso aos serviços médicos da população brasileira. Até o dia 30 de novembro deste ano, cerca de 1.800 entrevistadores vão visitar aproximadamente 140 mil domicílios em todos os estados do país, servindo de base para o planejamento de ações do SUS e do setor privado. Durante a visita, o entrevistador do IBGE aplica um questionário com perguntas gerais sobre as características do domicílio, as condições de saúde dos moradores e os fatores que influenciam a qualidade de vida dessas pessoas. Uma das novidades da edição de 2026 é a realização de exames gratuitos de sangue e urina para um grupo de até 20 mil voluntários com 35 anos ou mais, moradores de capitais e regiões metropolitanas. Entre os meses de julho a outubro, esses participantes poderão realizar testes de colesterol, glicose e função renal, entre outros, diretamente em casa, recebendo os resultados sem qualquer custo. Vale reforçar que todas as informações prestadas são confidenciais e que a colaboração dos cidadãos é fundamental para que o diagnóstico reflita a real situação do país. Para a segurança da população, os recenseadores trabalham devidamente uniformizados, com crachás de identificação e computadores de mão. Segundo o IBGE, quem quiser confirmar a identidade do funcionário antes de abrir a porta, pode ligar gratuitamente para o telefone 0800-721-8181 ou checar os dados no site oficial do Instituto. Da Rádio 2, Milena Abreu.
0: Quinta-feira, hoje é 16 de julho de 2026. Previsão de sol com muitas nuvens durante o dia e períodos de céu nublado. Noite com muitas nuvens. Na madrugada, os termômetros andaram na casa dos 18 graus. Temos uma máxima prevista para hoje de até 21 graus, de acordo com o Climatempo.
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0: Agora na Portal 10 e 15.
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0: na Portal FM 10h31.
1: Seis em cada 10 empresas brasileiras enfrentam dificuldades para controlar as finanças em tempo real. O problema afeta cerca de 12 milhões e 600 mil pequenas e médias empresas, de acordo com a segunda edição do Panorama da Gestão de Despesas Corporativas, levantamento realizado pela Conta Simples em parceria com a Visa. Segundo a pesquisa, o modelo tradicional de fechamento mensal perdeu espaço em um cenário marcado por pagamentos instantâneos. Atualmente, 86% das empresas utilizam o Pix e 71% adotam cartões corporativos. Na avaliação do estudo, a digitalização resolveu o problema de como pagar, mas ampliou o desafio de como acompanhar. A vice-presidente da Visa, Marcela Pinori, ressalta que a expansão dos meios de pagamento digitais elevou o nível de governança exigido das empresas. Segundo ela, a tecnologia deve ir além da digitalização das transações, mas deve estruturar o fluxo financeiro e conectar os pagamentos a regras claras de acompanhamento e controle para fornecer informações que apoiem decisões estratégicas e sustentem o crescimento dos negócios. O CEO e cofundador da Conta Simples, Rodrigo Tonini, ressalta que o impacto da falta de controle vai além da rotina operacional e a empresa passa a reagir em vez de decidir. Segundo ele, a visibilidade oferece tempo e gestão, fatores que potencializam o crescimento do negócio com estabilidade. O levantamento também aponta que, embora o uso de cartões corporativos tenha crescido, 58% das empresas concentram as operações em apenas um ou dois cartões. Além disso, 51% não estabelecem limites de gastos por área ou finalidade, o que reduz a previsibilidade e enfraquece a governança financeira. Segundo Tonini, a fragmentação das despesas entre diferentes bancos e meios de pagamento dificulta a consolidação das informações e mantém processos excessivamente dependentes de planilhas. Para Marcela Pinori, os cartões virtuais surgem como alternativa para aprimorar o controle financeiro. Emitidos instantaneamente para diferentes áreas, equipes ou projetos, eles permitem acompanhar os gastos com maior precisão e transparência. Reportagem Paloma Custódio.
2: A Conmebol anunciou que não vai adotar a chamada Lei Vinícius Júnior em suas competições, apesar de implementar as demais mudanças das regras aprovadas pela IFAB. As alterações passam a valer a partir da retomada dos torneios oficiais da entidade neste mês de julho. A norma de adoção facultativa pelas confederações prevê a expulsão de jogadores que cubram a boca ao se comunicar com o adversário durante a partida. Esta medida teve estreia na Copa do Mundo deste ano e ficou conhecida como a Lei Vini Júnior, por ter sido criada para coibir provocações, insultos e ofensas sem possibilidade de leitura labial. O primeiro caso da aplicação da regra aconteceu justamente neste Mundial, no jogo do Paraguai, onde Miguel Almirón foi expulso por tampar a boca durante uma discussão em campo. Então, recebeu a punição mínima prevista de um jogo de suspensão. Mesmo com um jogador a menos, os paraguaios venceram na ocasião a Turquia pelo placar de 1-0. Através de um comunicado, a Comissão de Árbitros da Conmebol informou que vai aplicar todas as demais alterações. Segundo a entidade, as mudanças têm como objetivo dar mais fluidez às partidas e reduzir as perdas de tempo. Dessa forma, Libertadores e Copa Sul-Americana não terão a Lei Vini Júnior em campo. Agência Rádio Web com informações do futebol internacional, Daniela Esperon.
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0: aqui na Portal 1037.
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0: Hora certa na Portal, agora 10h49.
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2: 11:01 na Portal.
3: As mulheres atendidas na Rede Municipal de Saúde de Olinda devem ter garantido o direito de entrar com um acompanhante em consultas, exames, procedimentos e internações. A recomendação foi feita pelo Ministério Público de Pernambuco, à Prefeitura e aos gestores da saúde do município. A medida reforça o cumprimento da Lei do Acompanhante, que permite à mulher escolher uma pessoa maior de idade para acompanhá-la durante o atendimento. Como explica a promotora de justiça Maísa Oliveira.
4: Ela tem o direito de estar acompanhada por uma pessoa da sua escolha para consultas, exames, procedimentos em serviços públicos e privados. Então é muito importante que as unidades de saúde respeitem esse direito, porque é, por um lado, garante um atendimento à mulher livre de violência, né? Porque a presença do acompanhante é também esse suporte emocional e de segurança mesmo para as mulheres, e está previsto em lei, né? Então, deve de fato ser obedecido, não apenas garantindo a presença de acompanhante, como também por meio de cartazes e outras informações que garantam que as pessoas saibam desse direito e os respeitem.
3: Em caso de descumprimento, qualquer usuária do sistema de saúde, seja de Olinda ou de outro município pernambucano, pode comunicar o fato à ouvidoria do Ministério Público de Pernambuco pelo formulário disponível no site www.mppe.mp.br ou pelo Disque 127. Agência Rádio Web do Recife, Ivison Gomes.
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0: 11:04 na Portal.
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0: Portal 1114.
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1: Aqui na Portal, agora 11:30.
2: Os motoristas brasileiros agora contam com uma nova ferramenta digital para consultar a reputação, o histórico de fiscalização e a qualidade dos combustíveis comercializados nos postos de todo o país. A Agência Nacional do Petróleo lançou o aplicativo ANP com Você Postos, que mapeia os estabelecimentos e permite que o próprio consumidor envie denúncias caso desconfie de fraudes ou preços abusivos. A plataforma funciona como um termômetro de confiança ao atribuir notas de 0 a 5 para cada posto mapeado, tendo como base o histórico de vistorias oficiais dos últimos 5 anos. Para facilitar a navegação do usuário, o aplicativo utiliza um sistema de cores em que os postos com pior avaliação e reincidentes em problemas aparecem na cor vermelha. Já os estabelecimentos mais seguros e bem avaliados são destacados na cor verde. Ao lançar o aplicativo, a ANP explicou que o objetivo é dar total transparência ao mercado, permitindo que o motorista faça uma escolha consciente na hora de parar o veículo para encher o tanque de gasolina, etanol ou diesel. Da Rádio 2, Milena Abreu.
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0: 11 horas 34 minutos na Portal FM.
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0: Portal FM, faltando 15 minutos para o meio-dia.
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0: Final do programa, até o próximo encontro, pessoal.
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4: Aqui na Portal, 12:02.
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4: Portal FM e a hora, 12:03.
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1: 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Agora 12:23.

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1: Na Portal FM, 12:58.

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1: Na sua Portal FM, 1:16.

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1: Portal FM, 1:54.

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0: na Portal 2 em 1.
1: A mandioca ficou mais cara na roça. Só na última semana o avanço no preço chegou a 2%, com a tonelada vendida a mais de R$ 470,00 em média, indicam dados do CPEA. A explicação é o fato de que a demanda está acima da oferta. No campo, muito produtor de mandioca está mais focado no plantio do que na colheita. Sem falar que vários deles, de olho na baixa rentabilidade, não fazem questão de vender agora. Da Rádio 2, Humberto Ferretti. 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
2: 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A Argentina está na final da Copa do Mundo de 2026. Com uma pressão absurda após levar o primeiro gol e mais uma virada épica, os sul-americanos venceram a Inglaterra por 2-1 e, de forma incontestável, conquistaram a vaga na decisão. Inglaterra e Argentina fizeram um primeiro tempo bastante disputado nesta quarta-feira em Atlanta, nos Estados Unidos. Com pressão de lado a lado e algumas chances criadas pelos dois times, a etapa inicial, no entanto, terminou sem gols, deixando todas as grandes emoções da partida para os 45 minutos finais. A Argentina começou o segundo tempo no ataque e quase abriu o placar logo aos 2 minutos. Lionel Messi parecia inspirado e chamava o jogo para si. A Inglaterra tentava controlar a partida, tocando a bola e buscava os craques do time. A estratégia da equipe europeia deu certo aos 9 minutos. Harry Kane inicia a jogada lançando a bola para o ataque, que termina com lançamento na medida de Rodgers para a área e gol do atacante Gordon. Atrás no placar, a equipe sul-americana foi para cima e empurrou os europeus para o campo de defesa. A pressão era total dos argentinos, enquanto os ingleses não conseguiam jogar. De tanto buscar, aos 40 minutos da segunda etapa, Enzo Fernandes recebe a bola após um escanteio, bate de fora da área e faz um golaço, empatando a partida em 1-1. A Argentina seguiu pressionando e já nos acréscimos o craque apareceu. Ele, Lionel Messi, lança magistralmente na cabeça de Lautaro Martínez, que estufa as redes para virar o placar e decretar a vitória dos sul-americanos. 2-0 Argentina em cima da Inglaterra e classificação incontestável para a segunda decisão consecutiva. A grande final da Copa do Mundo de 2026 está definida. Espanha e Argentina se enfrentam no próximo domingo, dia 19, às 4 da tarde no horário de Brasília, em Nova York. Os espanhóis buscam o bicampeonato, enquanto o argentino sonha com o tetra. Da Rádio Agência Nacional em Brasília, Rafael Guimarães.
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0: Portal FM 2:05.
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0: O Boa Tarde na Portal está começando e a partir de agora com a companhia do seu amigo Sandro Cavalcante. Boa tarde para você que está chegando de boa em casa, para você no trabalho, pessoal do Hospital Regional, na UPA, nas unidades básicas de saúde, também turma boa aí no batalhão da Polícia Militar. Boa tarde para todo mundo. Vamos com a primeira sequência musical.

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1: Portal FM 1220.

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1: Agora na Portal FM 3 e 1.
2: O preço do ovo está em queda nas granjas. Por exemplo, no polo produtor de Bastos, no interior de São Paulo, a caixa de 30 dúzias do branco é vendida a R$ 128,00, enquanto a do vermelho sai a R$ 140,00. Dados do CPEA indicam que a redução está entre 3% e 4% do começo do mês para cá. No geral, a oferta de ovos está acima da demanda. Um dos motivos do qual os produtores já estavam cientes é que o consumo normalmente cai durante as férias escolares. Da Rádio 2, Humberto Ferretti.
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1: Portal FM 3 e 3.

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0: Portal do Sertão FM, finalizando mais um Boa Tarde. Obrigado pela audiência do nosso programa. Para quem acompanhou com o radinho, para quem curtiu no celular ou computador, muito obrigado a todos. Grande abraço do Sandro Cavalcante e até o próximo programa.
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5: Na Portal do Sertão 41.
6: Duas novas procuradoras de justiça tomaram posse do último cargo da carreira ministerial em cerimônia realizada na última segunda-feira pelo Ministério Público de Pernambuco. Ao assumir o novo desafio, as procuradoras de justiça Sônia Mara Carneiro e Tatiana Souza Leão destacaram que a trajetória construída ao longo de anos de atuação na entidade foi fundamental para alcançarem esse importante marco em suas carreiras.
7: É com muita alegria que eu recebi a minha promoção, sobretudo porque é uma promoção de merecimento, não é? E significa que o trabalho foi reconhecido pelos meus colegas, sobretudo pelos membros do Conselho Superior do Ministério Público, que avalizaram o meu nome.
8: Continuo sendo a mesma promotora de primeiro grau, de primeira instância, do sertão do Pajeú, de espírito. Culturalmente melhorei um pouquinho, mas, na essência, ainda defendo os pobres e oprimidos. Agradeço mais uma vez, achando que estou recebendo bem mais do que mereço.
6: Durante a solenidade, o Procurador-Geral de Justiça, José Paulo Xavier, deu as boas-vindas aos membros, destacando a conquista alcançada com a ascensão ao mais alto nível da carreira por meio da progressão funcional.
9: Renovação e alegria, né? O colegiado ganha dois profissionais da mais alta qualificação, que vem agregar, somar toda essa expertise adquirida ao longo de mais de 30 anos a este colegiado, com a sua troca de ideias, sua experiência. E o melhor, o brilho ainda no olhar de fazer a diferença para o Ministério Público de Pernambuco, para a sociedade civil, através de projetos aqui desenvolvidos.
6: Com o título, as novas procuradoras, ambas com atuação na Procuradoria Regional de Caruaru, agora centram suas atividades na segunda instância do Judiciário, assumindo a tarefa de defender o interesse público nos tribunais de justiça. Agência Rádio Web, produção e reportagem, Joyce Santos.
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0: Agora a hora certa, na Portal do Sertão 4 e 4.
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0: Um abraço musical para aquecer sua tarde. Do Nosso Tempo está no ar, trazendo de volta as canções que moram na nossa memória afetiva, com a apresentação do seu amigo Lima Ferreira. No

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1: 4:32 na Portal FM.
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3: O preço do ovo está em queda nas granjas. Por exemplo, no polo produtor de Bastos, no interior de São Paulo, a caixa de 30 dúzias do branco é vendida a R$ 128,00, enquanto a do vermelho sai a R$ 140,00. Dados do CPEA indicam que a redução está entre 3% e 4% do começo do mês para cá. No geral, a oferta de ovos está acima da demanda. Um dos motivos do qual os produtores já estavam cientes é que o consumo normalmente cai durante as férias escolares. Da Rádio 2, Humberto Ferretti.
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0: 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Obrigado por fazer parte do nosso tempo aqui na Portal FM. Esperamos você no nosso próximo encontro.
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4: Agora na Portal 5:03.
5: Olá, meu amigo, minha amiga. Eu sou o Renato Neves e estarei juntinho com vocês a partir de agora, aqui no Radar News.
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5: Estudos da Fundação Getúlio Vargas para a Agência Brasileira da Promoção Internacional do Turismo estima que a Copa do Mundo Feminina de 2027 deve injetar quase 9 bilhões de reais na economia brasileira. O evento deve gerar 73 mil postos de trabalho e renda de mais de 4 bilhões de reais. A arrecadação tributária estimada é de 928 milhões de reais. O público do evento, composto por turistas nacionais e estrangeiros, movimentará aproximadamente 5 bilhões de reais. A Copa representa o maior evento esportivo feminino do planeta e será a primeira vez que um país sul-americano sediará a competição. O torneio ocorrerá entre 24 de junho e 25 de julho de 2027. A Escola Técnica Estadual Professora Célia Siqueira, em São José do Egito, no sertão do Pajeú, segue sem obras de recuperação depois de um ano que o teto da entrada principal desabou. A denúncia foi apresentada pelo deputado estadual Diogo Moraes, que retornou ao local para registrar a situação da unidade de ensino. De acordo com o parlamentar, apesar das diversas cobranças enviadas ao governo de Pernambuco, nenhuma intervenção foi realizada na infraestrutura da escola até o momento. A unidade é considerada uma referência educacional na região do Pajeú. E a falta de reparos prejudica diretamente o dia a dia de estudantes e da comunidade escolar. O parlamentar destacou em vídeo que o desabamento da cobertura foi causado pelas chuvas em 2025 e reforçou que a promessa de reconstrução da entrada do prédio segue sem sair do papel por parte da atual gestão. O Radar News volta já!
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5: Segundo o estudo Estimativas OMS e Unicef da cobertura vacinal nacional, 13 milhões de crianças não receberam nenhuma dose da vacina durante o primeiro ano de vida em 2025. Outras 7 milhões não tiveram o ciclo básico completo da vacina contra difteria, tétano e coqueluche. O número de crianças zero dose permanece acima do período anterior à pandemia de Covid-19. O Unicef alerta que a manutenção desses índices aumenta o risco de surtos da doença. Tenham todos e todas um ótimo dia e até o próximo programa.
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4: Portal FM 5 e 8.

0: As mulheres atendidas na Rede Municipal de Saúde de Olinda devem ter garantido o direito de entrar com um acompanhante em consultas, exames, procedimentos e internações. A recomendação foi feita pelo Ministério Público de Pernambuco, à Prefeitura e aos gestores da saúde do município. A medida reforça o cumprimento da Lei do Acompanhante, que permite à mulher escolher uma pessoa maior de idade para acompanhá-la durante o atendimento, como explica a promotora de justiça Maísa Oliveira.
1: Ela tem o direito de estar acompanhada por uma pessoa da sua escolha para consultas, exames, procedimentos em serviços públicos e privados. Então é muito importante que as unidades de saúde respeitem esse direito, porque, por um lado, garante um atendimento à mulher livre de violência, né, porque a presença do acompanhante é também esse suporte emocional e de segurança mesmo para as mulheres, e está previsto em lei, né? Então deve de fato ser obedecido, não apenas garantindo a presença de acompanhante, como também por meio de cartazes e outras informações que garantam que as pessoas saibam desse direito e os respeitem.
0: Em caso de descumprimento, qualquer usuária do sistema de saúde, seja de Olinda ou de outro município pernambucano, pode comunicar o fato à ouvidoria do Ministério Público de Pernambuco pelo formulário

0: Formulário disponível no site www.mppe.mp.br ou pelo Disque 127. Agência Rádio Web do Recife, Ivison Gomes.
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2: Agora 5h14, na Portal.

0: na Portal 518.
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0: governo federal publicou os novos preços mínimos para os produtos da safra de verão e culturas regionais das safras 2026/2027 e 2027. Os valores, definidos pelo Conselho Monetário Nacional e publicados pelo Ministério da Agricultura, o MAPA, servirão de referência para a política de garantia de preços mínimos, que protege a renda dos produtores quando os preços de mercado sofrem oscilações. Entre os principais reajustes, a saca de 60 quilos da soja passou de R$ 71,04 para R$ 76,34, o que representa uma alta de 7,46%. Para o milho, os valores variam conforme a região. No Rio Grande do Sul e em Santa Catarina, o preço mínimo subiu para R$ 58,44 por saca. No Centro-Oeste e em parte da região Norte, o valor foi mantido em R$ 38,25. Os preços mínimos terão vigência entre julho de 2026 e junho de 2028, conforme o calendário de cada cultura. Para as sementes de algodão, arroz, feijão, milho, soja, sorgo e juta ou malva, os valores passam a valer entre novembro deste ano e junho de 2028. Segundo o Ministério da Agricultura, a Companhia Nacional de Abastecimento, a Conab, é responsável por elaborar as propostas dos preços mínimos, levando em conta os custos de produção e as condições dos mercados interno e externo. A atualização é feita anualmente e serve de base para as operações da política de garantia de preços mínimos. A íntegra da portaria número 934, com os valores mínimos para cada produto e região, está disponível no Diário Oficial da União, publicado no dia 13 de julho. A tabela também pode ser acessada em Brasil61.com. Com informações do Ministério da Agricultura e Pecuária, Bianca Mingotti.
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2: 5h24 na Portal.

0: preço do ovo está em queda nas granjas. Por exemplo, no polo produtor de Bastos, no interior de São Paulo, a caixa de 30 dúzias do branco é vendida a R$ 128,00, enquanto a do vermelho sai a R$ 140,00. Dados do CPEA indicam que a redução está entre 3% e 4% do começo do mês para cá. No geral, a oferta de ovos está acima da demanda. Um dos motivos do qual os produtores já estavam cientes é que o consumo normalmente cai durante as férias escolares. Da Rádio 2, Humberto Ferretti.
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0: O Instituto Brasileiro de Geografia e Estatística, o IBGE, já iniciou a coleta de dados para a terceira edição da Pesquisa Nacional de Saúde, um levantamento feito em parceria com o Ministério da Saúde, que visa mapear as condições de vida, os hábitos e o acesso aos serviços médicos da população brasileira. Até o dia 30 de novembro deste ano, cerca de 1.800 entrevistadores vão visitar aproximadamente 140 mil domicílios em todos os estados do país, servindo de base para o planejamento de ações do SUS e do setor privado. Durante a visita, o entrevistador do IBGE aplica um questionário com perguntas gerais sobre as características do domicílio, as condições de saúde dos moradores e os fatores que influenciam a qualidade de vida dessas pessoas. Uma das novidades da edição de 2026 é a realização de exames gratuitos de sangue e urina para um grupo de até 20 mil voluntários com 35 anos ou mais, moradores de capitais e regiões metropolitanas. Entre os meses de julho a outubro, esses participantes poderão realizar testes de colesterol, glicose e função renal, entre outros, diretamente em casa, recebendo os resultados sem qualquer custo. Vale reforçar que todas as informações prestadas são confidenciais e que a colaboração dos cidadãos é fundamental para que o diagnóstico reflita a real situação do país. Para a segurança da população, os recenseadores trabalham devidamente uniformizados, com crachás de identificação e computadores de mão. Segundo o IBGE, quem quiser confirmar a identidade do funcionário antes de abrir a porta, pode ligar gratuitamente para o telefone 0800-721-8181 ou checar os dados no site oficial do Instituto. Da Rádio 2, Milena Abreu.
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0: 6 em cada 10 empresas brasileiras enfrentam dificuldades para controlar as finanças em tempo real. O problema afeta cerca de 12 milhões e 600 mil pequenas e médias empresas, de acordo com a segunda edição do Panorama da Gestão de Despesas Corporativas, levantamento realizado pela Conta Simples em parceria com a Visa. Segundo a pesquisa, o modelo tradicional de fechamento mensal perdeu espaço em um cenário marcado por pagamentos instantâneos. Atualmente, 86% das empresas utilizam o Pix e 71% adotam cartões corporativos. Na avaliação do estudo, a digitalização resolveu o problema de como pagar, mas ampliou o desafio de como acompanhar. A vice-presidente da Visa, Marcela Pinori, ressalta que a expansão dos meios de pagamento digitais elevou o nível de governança exigido das empresas. Segundo ela, a tecnologia deve ir além da digitalização das transações, mas deve estruturar o fluxo financeiro e conectar os pagamentos a regras claras de acompanhamento e controle para fornecer informações que apoiem decisões estratégicas e sustentem o crescimento dos negócios. O CEO e cofundador da Conta Simples, Rodrigo Tonini, ressalta que o impacto da falta de controle vai além da rotina operacional e a empresa passa a reagir em vez de decidir. Segundo ele, a visibilidade oferece tempo e gestão, fatores que potencializam o crescimento do negócio com estabilidade. O levantamento também aponta que, embora o uso de cartões corporativos tenha crescido, 58% das empresas concentram as operações em apenas um ou dois cartões. Além disso, 51% não estabelecem limites de gastos por área ou finalidade, o que reduz a previsibilidade e enfraquece a governança financeira. Segundo Tonini, a fragmentação das despesas entre diferentes bancos e meios de pagamento dificulta a consolidação das informações e mantém processos excessivamente dependentes de planilhas. Para Marcela Pinori, os cartões virtuais surgem como alternativa para aprimorar o controle financeiro. Emitidos instantaneamente para diferentes áreas, equipes ou projetos, eles permitem acompanhar os gastos com maior precisão e transparência. Reportagem Paloma Custódio.
1: 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Na Portal 5h43.

0: As inscrições para o processo seletivo do Fundo de Financiamento Estudantil FIES do segundo semestre de 2026 já começaram. Os interessados em participar do certame têm até sexta-feira, 17 de julho, para fazer a inscrição no Portal Único de Acesso ao Ensino Superior. Ao todo, serão oferecidas 75.500 vagas para o segundo semestre. O FIES oferece financiamento a estudantes matriculados em cursos superiores de instituições privadas. Para participar, é necessário ter feito o Exame Nacional do Ensino Médio a partir de 2010, obtido média igual ou superior a 450 pontos nas 5 provas e não ter zerado a redação. Também é preciso comprovar renda bruta familiar mensal de até 3 salários mínimos, o equivalente a R$ 4.863 em 2026. Metade das vagas é destinada a candidatos com renda familiar por pessoa de até meio salário mínimo, inscritos de forma ativa no Cadastro Único. Os pré-selecionados nessa modalidade poderão solicitar financiamento integral, cobrindo todos os encargos educacionais e ficam dispensados de comprovar a renda diretamente na instituição de ensino. Para participar do processo seletivo, o candidato deve ter conta gov.br e atender aos critérios do programa. O resultado sai no dia 30 de julho. Mais informações em acessounico.mec.gov.br/FIES ou ligue para 0800-616161. Com redação de Thaísa Vitória, da agência Rádio Gov em Brasília, Luciano Seixas.
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0: Chegamos ao final de mais um dia. É hora de agradecer a Deus. Se até aqui o Senhor nos ajudou, se até aqui nos sustentou, Ele vai continuar nos ajudando. 1 Samuel, capítulo 7, versículo 12. Que possamos nos lembrar das coisas que o Senhor já fez na nossa vida e na vida dos nossos semelhantes. Deus é fiel e poderoso. Ele opera maravilhas. Não há absolutamente ninguém comparável a Ti, ó Senhor. Tu és grande e grande é o poder do Teu nome. Jeremias, capítulo 10, versículo 6. Pois o Senhor é grande e muitíssimo digno de louvor. Ele deve ser mais temido que todos os deuses. 1 Crônicas, capítulo 16, versículo 25. Ao único que faz grandes maravilhas, o seu amor dura para sempre. Salmos 136, 4. Grande é o nosso soberano e tremendo é o seu poder. É impossível medir o seu entendimento. Salmos 147, 5. Dai graças ao Senhor. Invocai o seu nome. Tornai manifestos os seus feitos entre os povos. Relembrai que é excelso o seu nome. Isaías, capítulo 12, versículo 4. 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
2: Aqui na Portal 6 e 3.

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0: aqui na Portal 6h23.
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2: O Brasil, as justificativas para um novo tarifaço não têm embasamento.
3: A repórter Graziele Bezerra acompanhou os desdobramentos e tem mais informações. Boa noite, Graziele.
4: Boa noite para você também, Luciano. Boa noite para Mariana e boa noite para o ouvinte da Voz do Brasil. A primeira reação do governo brasileiro foi uma nota da Secretaria de Comunicação Social da Presidência da República. E nela o governo diz que, segundo estatísticas do próprio governo norte-americano, os Estados Unidos acumularam nos últimos 15 anos mais de 424 bilhões de dólares em superávit de bens e serviços com o Brasil. E essa nota diz ainda que todas as alegações dos Estados Unidos foram refutadas pelo Brasil e que vai levar o caso à Organização Mundial do Comércio.
2: Agora, Grazi, o que os Estados Unidos alegaram para impor essas tarifas?
4: Bom, eles fizeram uma investigação que foi iniciada em julho de 2025 pelo escritório do representante comercial dos Estados Unidos, e esse escritório acusa o Brasil de adotar práticas consideradas aí prejudiciais ao comércio norte-americano em áreas como o mercado digital, PIX, regulação de plataformas digitais, propriedade também intelectual, acesso ao mercado do etanol, combate à corrupção e desmatamento. Bom, o ministro das Relações Exteriores, Mauro Vieira, falou hoje com a imprensa e informou que desde março de 2025 o governo brasileiro manteve mais de 30 reuniões presenciais, virtuais também ou por telefone, aí nos níveis presidencial, ministerial, técnico também, com autoridades norte-americanas. E citou o exemplo, segundo ele, o PIX é uma infraestrutura política, pública, na verdade, de pagamentos, que foi criada pelo Banco Central e está disponível a todas as instituições financeiras que atuam no Brasil e que não há competição desleal.
5: Não é sério falar em competição desleal gerada pelo PIX. As acusações sobre desmatamento também são absurdas. Desde 2022, reduzimos significativamente o desmatamento na Amazônia e no Cerrado. Estes são apenas dois exemplos. Todas as alegações dos norte-americanos para justificar a aplicação de tarifas não têm lastro na realidade.
3: Grazi, as exportações brasileiras para os Estados Unidos terão que impacto?
4: Bom, vamos lá, Luciano. O ministro do Desenvolvimento, Comércio, Indústria e Serviços, Márcio Elias, disse que 2.100 produtos ficaram de fora dessa nova lista, né, de taxação, produtos aí como café, suco de laranja, carne, fertilizantes e aeronaves, mas o impacto do novo tarifaço já foi calculado pelo governo.
6: Com essa nova tarifa, foi decidida ontem, nós vamos ter cerca de 18% das nossas exportações para os Estados Unidos atingida, o que corresponde a 7,4 bilhões de dólares. Isso levando em conta o ano de 2024, antes, portanto, do início do tarifaço. Mas elas estão diversificando o mercado e nós vamos continuar nesse processo de diversificação do mercado. A participação dos Estados Unidos nas exportações brasileiras, que era de 12,1%, já caiu para 9,4%.
2: Bom, Grazielli, o governo detalhou as medidas que vão ser adotadas para socorrer esses setores afetados?
4: Já começou a falar, sim, como é que vai ser esse socorro. O ministro da Fazenda, Dario Durigan, explicou que o plano Brasil Soberano, que foi criado durante o primeiro tarifaço anunciado pelos Estados Unidos, vai ser ampliado, mas as novas medidas ainda vão ser detalhadas e dependem das conversas com os setores afetados.
7: Nós já temos prontos os mecanismos de proteção das nossas empresas e dos nossos empregos. Os setores afetados serão mais uma vez chamados ao diálogo e nós ampliaremos e reforçaremos o Plano Brasil Soberano, que dá apoio a quem foi injustamente afetado pelo tarifaço dos Estados Unidos. Seguiremos abertos à diplomacia e à negociação, seja com os Estados Unidos, seja com qualquer outro país.
4: E, além disso, o ministro da Fazenda diz também que o governo vai estudar se aplica a lei da reciprocidade nesse caso. Essa norma autoriza o governo, na verdade, a aplicar restrições equivalentes, e aí, no caso, equivalentes aos Estados Unidos. Segue com vocês, Mariana, Luciano.
3: Obrigado, Graziele Bezerra, pelas informações ao vivo aqui na Voz do Brasil.
2: Pois é, e onde estão as principais oportunidades de exportação dos produtos brasileiros?
3: Informações como essa constam no painel Acordo Mercosul-União Europeia, lançado pela Apex Brasil.
8: A biodiversidade amazônica está ganhando espaço no mercado internacional por meio de itens como a castanha do Brasil e o açaí. Na Cooperativa Central de Comercialização Extrativista do Estado do Acre, por exemplo, 50% da produção é vendida para fora. Segundo Cássio Almada, gerente de vendas da cooperativa, os produtos já alcançam 17 países e a ideia é seguir conquistando novos mercados.
9: A gente vem buscando novas alternativas de mercado, verticalizando também a nossa produção para atender com subprodutos aí, tanto para castanha, principalmente agora para fruta, que nós vamos ingressar no mercado para exportação. De atuar em todos os continentes.
8: Uma nova plataforma digital foi criada para apoiar as exportações do país. É o painel Acordo Mercosul-União Europeia, que permite identificar produtos com maior potencial de exportação e os benefícios tarifários previstos no acordo entre os dois grupos econômicos, como explica Laudemir Miller, presidente da Apex Brasil.
10: Todas as empresas, os produtores rurais, as cooperativas podem entender a realidade do Acordo Mercosul-União Europeia e aplicar a seu caso concreto, principalmente para planejar o aumento dessa exportação.
8: Em vigor desde maio deste ano, o acordo entre Mercosul e União Europeia prevê a redução e a eliminação gradual de tarifas para mais de 9 mil produtos exportados pelo Brasil. É possível acompanhar a situação de produto a produto por meio da nova ferramenta que está disponível no site www.apexbrasil.com.br. Reportagem Gabriela Noronha.
2: Pois é, a gente segue falando de vendas ao exterior, mas agora de frutas. Entre as principais que agradam os fornecedores estrangeiros estão a manga, o melão, o limão e a melancia.
3: Em 2025, foram mais de 1 milhão de toneladas exportadas para os mercados internacionais.
11: Ricas em sabor e em nutrientes, as frutas estão entre os 13 produtos brasileiros mais exportados para o exterior. E o país figura entre os principais exportadores internacionais. Os produtores brasileiros vendem frutas secas e frescas, como manga, melão, limão e lima, uva, melancia, mamão, abacate e banana. Os principais destinos são a União Europeia e os Estados Unidos. Em 2025, foram exportadas 1 milhão e 300 mil toneladas de frutas, que renderam em vendas 1 bilhão e 570 milhões de dólares. O secretário de Comércio e Relações Destinos são a União Europeia e os Estados Unidos. Em 2025, foram exportadas 1 milhão e 300 mil toneladas de frutas, que renderam em vendas

0: mangas, com 340 milhões no ano passado, depois o melão com 230, o limão com 200 milhões de dólares exportados.
1: O produtor e exportador Celso Zancan trabalha com a produção de uvas e principalmente de maçãs, o carro-chefe das vendas. Para este ano, a expectativa da empresa é vender 10 mil toneladas da fruta para os mercados internacionais. Ele costuma vender os produtos para países como Índia, Rússia, Portugal, Bangladesh, Irlanda e Arábia Saudita. Celso conta que para isso há um trabalho contínuo para que a produção atenda às exigências dos potenciais compradores mundiais.
2: A qualidade, ela é a mesma no mundo inteiro. A maçã, você tem que entregar uma maçã apresentável, sem danos mecânicos, sem defeitos aparentes, assim, com uma boa coloração e uma boa crocância. E a questão sanitária, a questão de segurança alimentar. Cada país tem uma exigência um pouco diferente sobre algumas moléculas, permitem no Brasil, não permitem na Europa. Então isso você tem que atender, porque chegou num país e a NASE, ela acusar que está fora desses limites ou está com uma substância não permitida naquele país, a carga vem de volta, né?
1: Até maio deste ano, as exportações de frutas já somavam 663 milhões de dólares. Segundo dados da Organização das Nações Unidas para Alimentação e Agricultura, em 2024, o Brasil foi o quarto maior produtor de mamão do mundo e o quinto maior exportador mundial de manga, melão, melancia e banana. Reportagem Márcia Fernandes.
3: Produtores rurais que perderam pelo menos 30% da produção em duas safras podem renegociar dívidas com prazo de até 8 anos.
4: Uma medida provisória assinada nesta quarta-feira, 15 de julho, também dá suporte a agricultores afetados por eventos climáticos, como no Rio Grande do Sul.
3: Saiba como vai funcionar a renegociação.
5: De acordo com a medida, produtores que registraram perdas de ao menos 30% em duas ou mais safras poderão renegociar débitos com prazo de 8 anos, incluindo 2 anos de carência sem a necessidade de pagamento de entrada. Além disso, segundo o ministro da Fazenda, Dario Durigan, a medida provisória prevê condições para a renegociação de dívidas de produtores rurais afetados por eventos climáticos, incluindo os casos registrados no Rio Grande do Sul.
6: Em especial, olhando para o Rio Grande do Sul, para quem teve mais perda em razão de mudança climática, nós estamos reconhecendo que se tiver 3 perdas, o prazo vai para 10 anos.
5: A medida provisória prevê ainda a criação de um fundo garantidor de crédito, com aporte de até 2 bilhões de reais, para dar suporte às operações de renegociação. Segundo o ministro da Fazenda, Dario Durigan, o fundo poderá contar com a participação de estados e municípios na sua estruturação.
6: Também vamos convocar os estados e municípios que queiram contribuir com o fundo garantidor para que, de alguma maneira, a gente tenha mais proteção com redução de spread, redução de juros.
5: A medida provisória determina que as taxas de juros sejam definidas de acordo com o porte do produtor e a origem das perdas. Nos casos relacionados a eventos climáticos, os juros serão de 5% ao ano para beneficiários do Programa Nacional de Fortalecimento da Agricultura Familiar, o PRONAF. 8% para produtores enquadrados no Programa Nacional de Apoio ao Médio Produtor Rural, o PRONAMP, e 11% para os produtores de maior porte. A MP terá validade imediata de 120 dias após a publicação, mas precisará ser aprovada pelo Congresso para não perder a vigência. Com locução de Thaís de Araújo, reportagem Gabriela Noronha.
4: Uma ferramenta que auxilia produtores rurais e cooperativas a consultar crédito.
3: É o simulador do Programa Nacional de Fortalecimento da Agricultura Familiar, o PRONAF.
4: A plataforma online informa condições de financiamento compatíveis com o perfil do produtor e as instituições financeiras que operam na região.
7: A plataforma disponível online é voltada para agricultores familiares e cooperativas no âmbito do Programa Nacional de Fortalecimento da Agricultura Familiar, o PRONAF. A ferramenta pode ser utilizada também por técnicos de assistência técnica e extensão rural, agentes financeiros, sindicatos e outras organizações que orientam agricultores familiares sobre o acesso ao crédito rural. O produtor Natanael Dalbianco tem uma propriedade de 10 hectares no município de Jaboticaba, no Rio Grande do Sul, onde investe no plantio de milho e trigo. Ele também é técnico agrícola e trabalha com outros produtores da região. Natanael conta que já utilizou o simulador de crédito do PRONAF para saber as linhas de crédito disponíveis.

0: Já fiz a utilização do navegador do computador, traz todas as linhas de crédito, então fazer a pesquisa de saber qual que é a linha de crédito ideal, inclusive taxa de juro e condição de pagamento, né?
1: Para acessar as informações, é preciso responder algumas perguntas sobre a situação do agricultor, como renda familiar e localidade. O mais importante é responder o que pretende financiar. Se o objetivo é, por exemplo, a compra de maquinário, reformas na propriedade rural ou projetos de energia solar. Em seguida, são informadas as linhas de crédito e as condições de financiamento compatíveis com o perfil e quais as instituições financeiras que operam em cada região. A ferramenta reúne todas as informações sobre o PRONAF, como explica a ministra do Desenvolvimento Agrário e Agricultura Familiar, Fernanda Machiavelli.
2: Ele responde algumas perguntas simples e já fica sabendo quais são as linhas de crédito que são adequadas ao perfil, quais são as taxas de juros e as condições de pagamento. Porque a gente tem taxas de juros que variam de acordo com a renda da família. Depois que você faz a simulação, aí sim você pode se dirigir a uma das instituições bancárias que operam o PRONAF. Todos os bancos públicos, bancos cooperados, o banco vai analisar a sua capacidade de pagamento de acordo com sua renda e com seu histórico.
1: Seu Natanael, que já acessou o simulador diversas vezes, explica como vai planejar os investimentos da próxima safra.
0: Custeio de milho agora, safra de verão, e depois custeio de trigo, safra de inverno. Tem os demais investimentos para maquinários.
1: Vale lembrar que a plataforma não substitui a análise realizada pelas instituições financeiras, nem garante a contratação do crédito. Para conhecer a ferramenta, acesse simuladorpronaf.mda.gov.br. Reportagem Edinaldo Júnior.
3: Pois é, e a projeção econômica para o setor agropecuário no mês de junho deve chegar em 1 trilhão e 400 bilhões de reais.
4: O levantamento mensal divulgado pelo Ministério da Agricultura e Pecuária é calculado com base no desempenho das lavouras e no faturamento dos produtos rurais.
3: Em junho, o produto com maior participação na estimativa foi a soja, que representa cerca de 24% do valor total estimado.
5: O levantamento de junho do valor bruto da produção agropecuária, divulgado pelo Ministério da Agricultura e Pecuária, estima que o faturamento da produção dentro dos estabelecimentos rurais alcance 1 trilhão e 400 bilhões de reais. Desse total, 64% correspondem ao faturamento da lavoura, o que representa 893 bilhões de reais. A soja lidera com o valor estimado de 335 bilhões de reais. Na sequência, estão bovinos, milho, cana-de-açúcar e frangos. Juntos, esses segmentos representam 68,3% do valor bruto da produção agropecuária nacional. Na análise por unidades da federação, Mato Grosso registra o maior valor estimado, seguido por Minas Gerais e São Paulo. O valor bruto da produção agropecuária é calculado mensalmente com base nas estimativas de produção e nos preços recebidos pelos produtores rurais. Thaís Vitória para a Voz do Brasil.
4: Crianças, adolescentes e idosos com diabetes vão ter acesso à insulina Glargina pelo SUS.
3: Esse medicamento possui uma resposta mais prolongada no organismo e permite um controle mais estável da glicemia.
4: Todos os estados devem receber o insumo até o final do mês, segundo a estimativa do Ministério da Saúde.
6: A insulina Glargina, ofertada pelo SUS, tem ação prolongada e, na maioria dos casos, permite apenas uma aplicação diária. Outros tratamentos podem exigir até 3 aplicações no mesmo período. Além disso, permite um controle mais estável da glicemia, como destacou a secretária de Ciência, Tecnologia e Inovação em Saúde, Fernanda Denegri.
7: Ela é mais estável porque ela é de longa duração, então ela permanece no corpo por 24 horas, então ela reduz as chances de hipoglicemia ao longo do dia. Reduz o risco daquela hipoglicemia noturna, que quem usa a insulina às vezes se preocupa, né?
6: O público-alvo são pacientes de 2 a 18 anos incompletos com diabetes tipo 1 e pessoas com 70 anos ou mais com diabetes tipo 1 ou 2. O paciente, o Biratã Geraldo Pinto Ribeiro, de 80 anos, já começou a fazer uso do novo medicamento.
8: Comecei a aplicar esse remédio uma vez por dia. Pego no posto de saúde com receita médica, o enfermeiro me explicou como se deve aplicar, eu aplico, e estou com a diabetes controlada.
6: Mais de 250 mil tubetes de insulina glargina foram encaminhadas a 16 estados. Também foram distribuídas 52 mil canetas reutilizáveis para aplicação do medicamento. O Ministério da Saúde estima que todos os estados recebam os insumos até o fim de julho. De acordo com a secretária Fernanda Denegri, de Ciência, Tecnologia e Inovação em Saúde, a transição para um novo tratamento será feita de forma gradual.
7: São cerca de 2 milhões de pacientes que usam insulina no SUS. Então, a ideia é que, neste ano, 30% das pessoas já possam migrar para essa insulina mais moderna. No ano que vem, seria 60%. E, ao longo de 3 anos, a gente completaria para chegar até 80% dos pacientes.
6: Para ter acesso ao medicamento, o cidadão deve procurar a unidade básica de saúde mais próxima de sua residência, com a receita médica carimbada. Pais, responsáveis ou cuidadores também podem solicitar a substituição pela nova insulina. Junto ao medicamento, será entregue uma caneta reutilizável para aplicação, com validade de 3 anos, além das agulhas necessárias para administração correta. Reportagem Natália Koslick.
3: Se você é motociclista e pensa em comprar um capacete novo, atenção.
4: Uma mudança na fiscalização promete dar mais segurança na hora da compra.
3: Desde o início do mês, todas as lojas e fabricantes só podem vender capacetes com um novo selo do Inmetro.
4: A novidade é a presença de um QR Code que permite checar a autenticidade do equipamento usando o celular.
9: Muito além de um acessório obrigatório, o capacete pode ser a diferença entre a vida e a morte. E os números mostram por quê. Em 2024, mais de 37 mil pessoas morreram no trânsito brasileiro. Quase 42% dessas vítimas eram motociclistas. Em Brasília, o aposentado e motociclista Getúlio Hahnemann viveu na prática a importância de um capacete certificado. Após um acidente de moto, ele escapou de sequelas graves graças ao equipamento de segurança.
10: O carro na minha lateral deu uma freada e apareceu um camarada que estava atravessando. O carro não atropelou ele e sobrou para mim. Não tive mais nada grave porque eu estava usando capacete.
9: Histórias como a do Getúlio reforçam a importância de escolher um produto certificado. Desde 1º de julho, fabricantes, distribuidores e lojas só podem vender capacetes com o novo selo de conformidade do Inmetro. A principal novidade é um QR Code que permite ao consumidor verificar na hora da compra se o produto é autêntico. O chefe da divisão de regulamentação e qualidade regulatória do Inmetro, Hércules Antônio da Silva Souza, explica a mudança.
11: A gente identificou uma série de fraudes nos selos da conformidade ao selo do Inmetro que eram usados até então, que vai levar o consumidor a ter uma informação falsa. O segundo é que a gente está criando uma ferramenta que agora permite uma informação muito mais qualificada. Ele agora pode se utilizar de um QR Code que vem no selo, único, inviolável, que não pode ser falsificado. Ele, ao utilizar essa leitura do QR Code, ele passa a ter informações muito mais qualificadas.
9: Quem já possui um capacete certificado com o selo antigo pode continuar usando normalmente. A mudança vale apenas para a comercialização de novos produtos. Capacetes vendidos sem o novo selo e sem o QR Code passaram a ser considerados irregulares, alerta Hércules Antônio do Inmetro.
11: Um capacete sem selo é, na verdade, uma compra inadequada, porque você está se colocando numa condição de risco, acreditando que o capacete vai te proteger, mas na hora que você mais precisar dele, ele vai falhar, porque ele não passou pelos ensaios de avaliação.
9: O empresário Iago Dias, dono de uma loja de capacetes em Brasília, defende a mudança e fala o que é preciso ficar atento na escolha de um capacete.
12: Verificar o selo do Inmetro, se realmente é legítimo, saber o tamanho certo. E o terceiro, que eu falo muito para meus clientes, é não economizar onde há segurança. Então, prezar sempre pela qualidade.
9: Na dúvida, a recomendação é simples. Comprar sempre em estabelecimentos confiáveis, conferir o novo selo do Inmetro e verificar a autenticidade pelo QR Code. Afinal, quando o assunto é capacete, economia nunca pode custar segurança. Reportagem Pablo Mundim.
3: As inscrições para o processo seletivo do FIES, o Fundo de Financiamento Estudantil, para o segundo semestre do ano, acabam amanhã.
4: O FIES oferece financiamento a estudantes matriculados em cursos superiores de instituições privadas.
3: As inscrições devem ser feitas no Portal Único de Acesso ao Ensino Superior.
4: E essas foram as notícias do Governo Federal.
3: Uma realização da Secretaria de Comunicação Social da Presidência da República.
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3: Fique agora com as notícias do Poder Judiciário e do Congresso Nacional. Boa noite.
4: Boa noite para você e até amanhã.
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15: Supremo Tribunal Federal divulga notas sobre manifestações do governo dos Estados Unidos.
16: Eleições 2026, TSE já pode divulgar boletins e orientações ao eleitorado.
15: Para o STJ, direito de retenção por benfeitorias em imóvel não se aplica a inquilino inadimplente.
16: Boa noite, eu sou Marcela Luiza.
15: E eu sou Walter Lima.
16: O Supremo divulgou uma nota nesta quinta-feira em resposta às manifestações do governo dos Estados Unidos sobre decisões da justiça brasileira.
15: O STF afirma que atua exclusivamente por força da Constituição Federal, reforçando que as decisões tomadas são públicas e fundamentadas na Constituição e nas leis do Brasil.
16: O Supremo destaca que a independência do Poder Judiciário é um princípio essencial do Estado Democrático de Direito e defende que as relações entre países devem respeitar a soberania e a autonomia das instituições.
15: Também afirma que eventuais divergências entre Estados devem ser tratadas por vias diplomáticas e pelo direito internacional, e não por ações que possam pressionar o judiciário. Por fim, o tribunal reafirma que continuará a trabalhar com independência em defesa da Constituição, da democracia, da separação dos estados e do Estado de Direito.
16: Em regra, inquilino que fez benfeitorias tem direito de permanecer no imóvel alugado até ser indenizado.
15: Só que para o STJ, se ele for inadimplente, não pode usufruir do direito de retenção. Fátima Uchoa.
17: A locadora ajuizou ação de despejo com pedido de rescisão contratual, retomada do imóvel e pagamento dos aluguéis e encargos em atraso. O juízo de primeiro grau decretou o despejo e condenou a inquilina a pagar os débitos, mas assegurou o direito de ela ser indenizada por melhorias comprovadas e ser compensada por valores gastos com reforma. O Tribunal de Justiça de Goiás afastou o direito de retenção do imóvel, mantendo os demais pontos da decisão. No STJ, a terceira turma negou o pedido de retenção. Segundo a relatora, a ministra Nancy Andrighi, a falta de pagamento rompe o equilíbrio contratual e afasta a boa-fé objetiva necessária para o exercício do direito de retenção.
16: Petrobras vai ter de indenizar viúva de mergulhador que prestava serviço para a estatal.
15: A decisão reconhece que a morte do profissional foi causada pela falta de segurança no ambiente de trabalho. Marla Lacerda.
18: O trabalhador terceirizado morreu durante uma operação de mergulho no litoral do Ceará. Com base em laudo pericial, a Justiça do Trabalho cearense concluiu que o acidente estava ligado diretamente às más condições dos equipamentos utilizados pelo mergulhador. O TST manteve a decisão e responsabilizou a Petrobras subsidiariamente por ser a tomadora do serviço.
16: A partir de hoje, o Tribunal Superior Eleitoral poderá utilizar espaços na programação de rádio e televisão para divulgar comunicados e orientações sobre as eleições 2026.
15: O objetivo é ampliar o acesso da população a informações confiáveis sobre o processo eleitoral.
16: Poderão ser veiculados, por exemplo, esclarecimentos e incentivos à participação feminina, à participação dos jovens e da comunidade negra na política.
15: O TSE também pode divulgar esclarecimentos aos cidadãos sobre as regras e os procedimentos de votação.
16: Justiça assegura educação diferenciada para indígenas do município de Novo Repartimento, no Pará.
15: Sentença também invalida a exigência inconstitucional para a contratação de professores indígenas. Sabrina Menezes.
19: A ação foi proposta pelo Ministério Público Federal após atraso no ano efetivo de 2025 nas escolas das aldeias. Ao analisar o caso, a Justiça condenou o município, a União e o Fundo Nacional de Desenvolvimento da Educação, o FNDE, a implementarem uma série de medidas corretivas e ao pagamento de R$ 750 mil por danos morais coletivos. A determinação garante que crianças indígenas da etnia Paracanã tenham direito à educação escolar intercultural, diferenciada e bilíngue.
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16: Uma boa noite.
15: E até amanhã.
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20: Eu sou Paula Groba.
21: E eu sou Humberto Pinheiro.
20: E estes são os destaques de hoje do Jornal do Senado, que começa agora.
21: Acordo entre Congresso e governo viabiliza a renegociação de dívidas rurais.
20: Senado aprova restrições ao compartilhamento de imagens de vítimas de crimes e acidentes.
21: Avança projeto que acaba com liberdade provisória para presos em flagrante por crimes hediondos.
20: Boa noite.
21: Boa noite.
20: Presos em flagrante por crimes hediondos podem perder o direito à liberdade provisória. A mudança está prevista em um projeto aprovado pela Comissão de Segurança Pública do Senado.
21: O texto prevê 7 hipóteses em que a liberdade provisória deverá ser negada pelo juiz. Os detalhes com Bruno Lourenço.
22: A proposta aprovada na Comissão de Segurança Pública proíbe expressamente que juízes concedam liberdade provisória ou apliquem medidas cautelares alternativas à prisão para quem for detido em flagrante cometendo crimes considerados de extrema gravidade. O relator, senador Wilder Moraes, do PL de Goiás, diz que a impunidade e a soltura reiterada de criminosos perigosos alimentam os índices de violência.
23: Indivíduos que pratiquem delitos de tal natureza não devem ser agraciados com liberdade provisória, sendo por isso insuscetíveis de qualquer imposição de medida cautelar diversas da prisão. Criminosos que praticam crimes hediondos devem permanecer presos. Foi esse o objetivo do nosso constituinte originário e, em último caso, do próprio povo brasileiro, verdadeiro titular do poder constituinte.
22: O texto prevê 7 hipóteses em que a liberdade provisória deverá ser obrigatoriamente negada pelo juiz. A proibição de soltura passa a valer para réus reincidentes com histórico de múltiplas prisões em flagrantes anteriores, integrantes de organizações criminosas armadas ou milícias, pessoas que portem ilegalmente armas de fogo de uso restrito ou proibido e quem cometer crimes hediondos, crimes com violência ou grave ameaça ou envolvidos com tráfico interestadual ou internacional de drogas. O projeto seguiu para a Comissão de Constituição e Justiça.
20: Também avançou no Senado o projeto que assegura a mudança de nome completo a mulheres vítimas de violência doméstica.
21: Uma medida especial de proteção, quando houver risco à integridade física ou psicológica da mulher. Repórter Patrícia Oliveira.
24: Mulheres que sofrem violência doméstica e familiar poderão alterar o nome e o sobrenome para dificultar a localização da vítima pelo agressor em caso de perseguição. Pelo texto aprovado, a mudança dependerá de decisão judicial. Será solicitada pela própria vítima e tramitará sob segredo de justiça. O relatório lido pelo senador astronauta Marcos Pontes, do PL de São Paulo, estabeleceu prazo de 5 dias úteis para os cartórios fazerem a alteração.
25: Pode envolver acompanhamento especializado, restrições de acesso a informações, mudança de localidade e outras providências necessárias a neutralizar a ameaça.
24: A proposta também prevê a alteração do nome completo dos filhos menores, após avaliação, para garantir a segurança da família. O projeto segue para a Comissão de Constituição e Justiça.
20: E por falar em proteção, o Senado aprovou um projeto com regras para a divulgação de imagens de vítimas de crimes e acidentes. Quem Quem registrar ou compartilhar esse tipo de conteúdo poderá ser punido com pena de 6 meses a 2 anos de prisão.
21: A proposta, inspirada no caso da cantora Marília Mendonça, segue agora para nova análise da Câmara dos Deputados. Repórter Pedro Pincer.
0: De autoria da deputada Laura Carneiro, do PSD do Rio de Janeiro, o texto aprovado estabelece que não haverá crime quando a divulgação for necessária à administração da justiça, atender a interesse público devidamente justificado ou ocorrer com o consentimento da vítima. A proposta ainda altera o Código Civil para prever que o registro ou a divulgação de imagens de vítimas de crimes ou acidentes e de cadáveres poderão ser proibidos quando atingirem a honra da pessoa retratada ou tiverem finalidade comercial. Atualmente, a legislação já prevê restrições para a divulgação de escritos e imagens de uma pessoa nessas situações. O relator, senador Marcelo Castro, do MDB do Piauí, explicou o que motivou a apresentação do projeto.
1: Foi o acidente que aconteceu com a cantora Marília e compositora Marília Mendonça, que foi filmada a imagem dela, foi divulgado. Isso causou um grande trauma e esse projeto visa exatamente a proteger essas imagens de pessoas que são vítimas de acidente ou de violência.
0: O texto alternativo de Marcelo Castro altera ainda a pena prevista no texto original. Em vez de reclusão, a punição passa a ser de detenção de 6 meses a 2 anos e multa. Por causa das mudanças aprovadas pelo Senado, o texto volta para a nova análise da Câmara dos Deputados.
20: A Comissão de Assuntos Sociais debateu regras para o trabalho por aplicativos. Representantes dos trabalhadores cobraram mais segurança, proteção social e transparência.
21: Já representantes das plataformas defenderam a preservação da autonomia e da flexibilidade. Repórter Henrique Nascimento.
2: Segurança, proteção social e regras para as plataformas estiveram em debate na Comissão de Assuntos Sociais. A audiência reuniu trabalhadores, empresas, especialistas e representantes do poder público para discutir a regulamentação do trabalho por aplicativos. A senadora Leila Barros, do PDT do Distrito Federal, defendeu um equilíbrio entre direitos e sustentabilidade do setor.
5: É esse equilíbrio que buscamos, assegurar direitos e condições dignas de trabalho sem inviabilizar o desenvolvimento do setor.
2: A presidente do Sindicato dos Motoristas de Aplicativo de Mato Grosso, Solange Moraes, chamou a atenção para a segurança dos profissionais.
7: Porque o trabalhador por aplicativo não pede esse privilégio. Ele pede apenas aquilo que qualquer cidadão brasileiro merece. Direito de trabalhar, direito de viver. E é o direito de voltar para casa com segurança.
2: Segundo o IBGE, o número de pessoas trabalhando por aplicativos teve um crescimento de 25%, atingindo a marca de quase 2 milhões de pessoas.
20: E a senadora Roberta Scioli, do Republicanos de Roraima, defendeu a adoção de medidas para ampliar a oferta de voos e reduzir o preço das passagens aéreas no estado. A parlamentar destacou que dados do Anuário do Transporte Aéreo apontam Roraima como o estado com a maior tarifa média do país e afirmou que a situação compromete a mobilidade da população.
21: Segundo a senadora, o elevado custo das passagens dificulta o acesso a serviços de saúde, educação e oportunidades de trabalho, além de afetar o desenvolvimento econômico do estado. Roberta Scioli informou que solicitou esclarecimentos ao Ministério de Portos e Aeroportos sobre as ações previstas para ampliar a concorrência e reduzir as tarifas.
8: Não queremos apenas explicações, queremos planejamento, compromisso e resultados. Roraima precisa de mais voos, melhores horários, maior concorrência e políticas públicas que reconheçam as particularidades da região norte. Porque morar em Roraima não pode significar pagar a passagem aérea mais cara do Brasil.
20: O plenário do Senado aprovou o pedido de urgência para análise do projeto que muda as regras do seguro rural. Com a decisão, a proposta que veio da Câmara dos Deputados não precisará passar pelas comissões do Senado e poderá ser votada diretamente pelo plenário. O presidente da Casa, Davi Alcolumbre, afirmou que o acordo para a votação foi construído com o governo e destacou o apoio do ministro da Fazenda em exercício, Dario Durigan, nas negociações.
21: que um acordo entre o Congresso e o governo viabilizou a edição da medida provisória que trata da renegociação de dívidas rurais para produtores de todo o Brasil.
20: Segundo o texto, a medida é uma resposta ao salto da inadimplência no setor, que praticamente dobrou nos últimos 2 anos. Repórter Douglas Castilho.
3: Diante desse cenário, resultado da maior recorrência de eventos climáticos extremos, como as enchentes do Rio Grande do Sul, e da instabilidade internacional intensificada por conflitos como as guerras na Ucrânia e no Oriente Médio, a medida provisória cria novas linhas de crédito rural e permite que a União participe de um fundo garantidor para cobrir operações de empréstimos aos produtores afetados por catástrofes naturais. Ao agradecer pela parceria com o ministro da Fazenda, Mário Durigan, a ex-ministra da Agricultura, a senadora Tereza Cristina, do PP de Mato Grosso do Sul, falou da extensão da MP.
6: Atendendo não só o Rio Grande do Sul, mas a todo o Brasil, porque foi atendido não só os produtores que têm problemas de endividamento por conta de problemas climáticos, mas também por problemas de renda. Então, ampliou-se muito o escopo. Foi um ótimo acordo pelo Brasil.
3: A medida provisória, que tem eficácia imediata, será analisada por uma comissão mista de senadores e deputados federais antes de ser votada pelos plenários da Câmara e do Senado.
21: Com edição de Paula Groba e trabalhos técnicos de João Lira, o Jornal do Senado fica por aqui. Acompanhe agora as notícias da Câmara dos Deputados. Boa noite.
20: Boa noite e até amanhã.
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9: Câmara prioriza atendimento de mulheres que sofreram perda gestacional.
10: Proposta cria sala exclusiva de perícia médica em crianças e adolescentes.
9: Comissão aprova penas à empresa que permite pornografia criada por IA.
10: Parlamentares analisam selo de inclusão para micro e pequenas empresas.
9: Boa noite. Avança na Câmara a proposta que cria o selo Empresa Inclusiva. O objetivo é reconhecer empresas de pequeno porte que contratam pessoas com deficiência, como informa a repórter Silvia Munhato.
11: A Comissão de Trabalho aprovou o projeto que cria o selo Empresa Inclusiva para micro e pequenas empresas. A ideia é reconhecer empresas de pequeno porte que promovam a inclusão de pessoas com deficiência em seus quadros de funcionários. A relatora, a deputada professora Marcivânia, do PCdoB do Amapá, defendeu a medida.
12: Eles vão ter um selo que vai dar credibilidade, vai fazer as pessoas também olharem para essas empresas de forma diferente, porque existe um sentimento, acho que de todo mundo, de valorizar empresas que tenham boas iniciativas.
11: O selo será uma certificação concedida pelo Poder Executivo, com validade de 2 anos, às empresas que cumprirem um conjunto de requisitos, como manter percentual mínimo de trabalhadores com deficiência, adotar medidas de acessibilidade física e digital e utilizar tecnologias assistivas. As empresas certificadas terão direito ao uso da logomarca oficial do selo, além de prioridade em programas governamentais. Segundo dados do Cadastro Geral de Empregados e Desempregados, citados na justificação do projeto, mais de 17 milhões de brasileiros possuem algum tipo de deficiência, mas menos de 1% dos vínculos empregatícios ativos correspondem a esse grupo. A legislação atual obriga apenas empresas com 100 ou mais empregados a reservar vagas para pessoas com deficiência. O projeto que cria o selo Empresa Inclusiva para empresas de menor porte será analisado agora pela Comissão de Defesa dos Direitos das Pessoas com Deficiência. Da Rádio Câmara de Brasília, Silvia Munhato.
14: Política.
10: Chico Alencar, do PSOL do Rio de Janeiro, avalia que o volume de emendas parlamentares previsto no orçamento de 2026 enfraquece a articulação entre os poderes. O deputado também afirma que os recursos, estimados em R$61 bilhões, distorcem o planejamento nacional.
9: Chico Alencar ainda aponta que a falta de rastreabilidade e transparência na destinação das emendas mantém práticas semelhantes ao orçamento secreto, com prejuízo para políticas públicas de saúde, educação, mobilidade urbana e infraestrutura.
10: Tadeu Venere, do PT do Paraná, repudia a indicação irregular de emendas parlamentares por pessoas sem mandato eletivo ativo. Na opinião do deputado, a tentativa de criar o que ele chama de poder paralelo gera constrangimento e a perda de credibilidade do Congresso.
4: Ao elogiar decisões judiciais recentes de bloqueio de bens e recursos contra dirigentes partidários e ex-parlamentares, Tadeu Venere reforça que a indicação de verbas é um direito exclusivo de quem foi eleito pelo povo. Ele cobra investigações e punição dos responsáveis por irregularidades.
10: Roberto Monteiro Pai, do PL do Rio de Janeiro, critica o uso que políticos fazem do nome de Deus para se aproximar do eleitorado. O deputado cobra coerência ética e respeito aos mandamentos religiosos nas condutas diárias e no respeito ao próximo.
4: Roberto Monteiro Pai alerta que todos prestarão contas de suas ações e palavras. O congressista destaca que, mesmo defendendo seu campo político, a direita evita ataques pessoais a seus adversários em respeito aos princípios que professa.
10: Eli Borges, do Republicanos do Tocantins, manifesta preocupação com o que considera ameaças à liberdade religiosa no Brasil. Ele cita a interrupção de culto evangélico por policiais e questionamento a uma oração feita em um fórum de conselheiros tutelares.
4: Eli Borges afirma que manifestações de fé vêm sendo tratadas com restrições crescentes em espaços públicos e religiosos. Ele assinala que o país precisa levar a sério a defesa da liberdade religiosa para evitar que cultos sejam limitados por decisões institucionais.
15: Ciência e tecnologia.
10: A comissão aprova punições a empresas que permitem pornografia criada por inteligência artificial. A repórter Júlia Lopes nos conta quais serão as penas.
16: A Comissão de Comunicação da Câmara aprovou um projeto de lei que prevê multas e sanções para empresas de tecnologia e redes sociais que permitirem a criação e a circulação de pornografia gerada por inteligência artificial, as chamadas deepfakes. Pelo texto, fica proibido o uso de IA para criar imagens ou vídeos de nudez e conteúdo sexual sem autorização da pessoa envolvida. No caso de adultos, a prática só será permitida com consentimento expresso. Já para menores de idade, a regra é ainda mais rígida. Qualquer conteúdo desse tipo é totalmente proibido, mesmo que não envolva pessoas reais. A proposta estabelece que empresas que descumprirem as regras poderão ser multadas em até 2% do faturamento do grupo econômico, limitado a 50 mil salários mínimos. Em casos mais graves, a punição pode chegar à proibição do uso de ferramentas de inteligência artificial. O texto aprovado é do relator deputado Jadiel Alencar, do Republicanos do Piauí. Ele afirmou que o objetivo da medida é proteger crianças, adolescentes e adultos contra a manipulação de imagem. Dados da ONG SaferNet mostram que denúncias de abuso sexual infantil online, muitas vezes envolvendo o uso de IA para a criação de deepfakes, cresceram e ultrapassaram 63 mil registros em 2025, o segundo maior número em 20 anos. Para o autor da proposta, deputado João Daniel, do PT de Sergipe, a ideia é promover uma internet mais responsável e garantir punição para quem comete crimes no ambiente digital.
17: Nós precisamos utilizar a inteligência artificial, as redes sociais, para o bem, para o amor, para a solidariedade, para a boa informação. Não podemos aceitar esse tipo de ação que é cometida por criminosos que utilizam a inteligência artificial e as redes sociais para prejudicar e cometer crimes através da internet.
16: O projeto também determina que conteúdos gerados por IA tenham identificação clara como marca d'água, indicando que são artificiais. Além disso, obriga as plataformas a remover rapidamente conteúdos ilegais e a manter canais acessíveis para denúncias. A proposta ainda prevê punições para quem produzir ou compartilhar deepfakes sexuais envolvendo menores ou adultos sem consentimento. Nesses casos, as vítimas poderão ser indenizadas por danos morais e materiais. A proposta que impõe sanções a empresas de tecnologia que permitem a circulação de conteúdo sexual pornográfico gerado por inteligência artificial sem consentimento segue agora para análise da Comissão de Ciência e Tecnologia. Da Rádio Câmara de Brasília, Júlia Lopes.
15: Segurança Pública.
4: Com
9: contrária ao projeto de lei que criminaliza a misoginia, Clarissa Tércio, do PP de Pernambuco, afirma que o texto ameaça as liberdades de expressão e religiosa sem garantir proteção efetiva às mulheres. Segundo sua leitura, a proposta ainda pode prejudicar a empregabilidade feminina e gerar insegurança jurídica.
10: Clarissa Tércio contesta a informação de que o grupo de trabalho que analisava o projeto aprovou por unanimidade o texto. De acordo com a parlamentar, todas as deputadas de oposição votaram contra, e desmerecer esses votos já é, por si só, um ato de silenciamento e misoginia.
9: Já Maria do Rosário, do PT do Rio Grande do Sul, solicita a aprovação imediata do projeto de lei da misoginia e faz um apelo pelo fim da obstrução da matéria. Ela argumenta que a proposta é urgente para salvar vidas e combater a escalada de violência contra as mulheres no país.
10: Maria do Rosário afirma que a violência de gênero mata 4 mulheres por dia no Brasil. A deputada critica o uso de discursos religiosos para justificar o ódio contra elas e observa que o projeto também ajuda a reduzir o número de crianças órfãos de vítimas de feminicídio.
9: Luiz Lima, do Novo do Rio de Janeiro, critica o posicionamento da bancada governista em votações que endurecem regras de cumprimento de pena para crimes hediondos. Ele defende punições mais rígidas como resposta ao aumento da violência contra diferentes grupos da população.
10: Luiz Lima sustenta que o combate à criminalidade exige medidas mais severas a quem comete homicídio e crimes contra crianças. O parlamentar afirma que a segurança pública deve proteger toda a população, sem distinção de raça, gênero, orientação sexual ou posição política.
15: Agricultura.
9: A Câmara aprovou e encaminhou para análise do Senado o projeto de lei que proíbe a comercialização de leite em pó importado reconstituído no Brasil.
10: A ideia é proteger o produtor brasileiro e garantir mais transparência ao consumidor, como informa a repórter Maria Neves.
13: A Comissão de Constituição e Justiça da Câmara dos Deputados aprovou o projeto que proíbe a reconstituição de leite em pó importado para que seja vendido na forma líquida no Brasil. Pelo texto, empresas que descumprirem a norma ficam sujeitas a multa de até R$1 milhão. O infrator também poderá sofrer suspensão do alvará de funcionamento de forma temporária ou definitiva. De acordo com a autora do texto, deputada Daniela Rainer, do PL de Santa Catarina, o produtor de leite brasileiro sofre uma crise sem precedentes, causada em grande medida pela importação de leite em pó, que é reidratado e vendido como leite fluido no mercado interno. De acordo com ela, além de defender os produtos nacionais, o projeto traz proteção para o consumidor.
18: Esse projeto de lei busca também que o consumidor saiba o que ele está consumindo, mas especialmente para que o nosso produtor de leite tenha o seu produto valorizado. Para que o agricultor brasileiro, o produtor de leite brasileiro, tenha, sim, condições de se recuperar e não tenha essa concorrência desleal batendo na porta dele todos os dias, que em muitos casos acabou inviabilizando a produção leiteira brasileira.
13: O relator da proposta na comissão, deputado Domingos Sávio, do PL Mineiro, também afirma que a medida busca proteger o mercado interno de práticas desleais de comércio. Segundo o parlamentar, a preferência pela utilização de leite nacional não configura discriminação arbitrária, representa apenas um instrumento legítimo de política pública voltada à proteção da cadeia produtiva do país. Domingos Sávio sustenta ainda que a norma não proíbe a importação do produto, somente busca restaurar um mínimo de isonomia entre o produtor nacional de leite e o produto reconstituído a partir de matéria-prima importada e subsidiada. O texto aprovado permite a reidratação do leite em pó para venda no mercado nacional somente em caso de desabastecimento do produto na forma líquida. Da Rádio Câmara de Brasília, Maria Neves.
15: Comissões.
9: A inclusão da injeção semestral contra o HIV no SUS esbarra em preço alto, segundo apontaram especialistas em debate realizado recentemente na Câmara. A reportagem é de Emanuele Brasil.
1: O Ministério da Saúde, especialistas e representantes da sociedade civil afirmaram em debate na Câmara dos Deputados que o alto custo e o monopólio imposto pela indústria farmacêutica dificultam a incorporação do medicamento Lenacapavir ao Sistema Único de Saúde. O fármaco que previne a infecção pelo HIV com apenas 2 injeções anuais é defendido por especialistas e pela sociedade civil como a principal solução para reduzir o estigma e o abandono da prevenção diária em comprimidos. Embora o Lenacapavir já tenha o registro na Anvisa, ele ainda não está disponível no SUS. O medicamento passa agora por uma fase de definição de preço pela Câmara de Regulação do Mercado de Medicamentos. Somente após essa etapa é que o CONITEC, Comissão Nacional de Incorporação de Tecnologia no SUS, avaliará se o custo-benefício permite a oferta gratuita na rede pública. Coordenadora da mesa, a deputada Duda Salaber, do PSOL de Minas Gerais, ressaltou que a atualização das tecnologias de prevenção é fundamental para atender as populações mais vulneráveis de forma digna. A parlamentar é autora de um projeto de lei que declara o medicamento como de interesse público, passo que pode facilitar uma futura quebra de patente.
19: Nós não queremos um SUS refém do mercado. Nós queremos Lenacapavir no SUS e queremos vida acima das patentes.
1: O debate foi encerrado com a cobrança de que o governo federal defina uma estratégia clara para garantir o acesso ao Lenacapavir antes da Conferência Internacional de AIDS, que acontecerá no Brasil em julho. Da Rádio Câmara de Brasília, Emanuele Brasil.
14: Direitos Humanos.
10: O projeto cria sala exclusiva nas perícias médicas ligadas aos estados para atendimento de crianças e adolescentes.
9: O repórter José Carlos Oliveira tem mais dados sobre a proposta.
22: Em fase final de análise na Câmara dos Deputados, o projeto de lei cria sala exclusiva nos institutos médico-legais para atender crianças e adolescentes vítimas de violência. A proposta do deputado Marcos Polon, do PL do Mato Grosso do Sul, já passou pelas comissões de Segurança Pública e de Previdência. Resta apenas a aprovação da Comissão de Constituição e Justiça para o texto seguir diretamente para a análise do Senado. A relatora, deputada Daniela do Vaguinho, do Rio de Janeiro, explica o principal objetivo da proposta.
23: O projeto enfrenta um problema muito grave, a revitimização. Hoje, muitas crianças e adolescentes vítimas de violência precisam passar por perícias em ambientes comuns dos MLs, dividindo espaço com adultos, inclusive suspeitos e pessoas em situações graves, o que é totalmente inadequado. Isso aumenta o trauma.
22: O texto prevê que os IMLs destinem locais exclusivos para esses jovens sem risco de exposição a situações intimidantes ou vexatórias durante o processo judicial. Daniela do Vaguinho ressalta que as secretarias estaduais de segurança pública e as polícias civis terão prazo de 2 meses para cumprir a regra a partir da transformação da medida em lei.
23: O que buscamos é garantir proteção, respeito e cuidado nesse momento tão delicado. São mudanças simples, mas muito significativas. Uma sala exclusiva rompe com a lógica atual dos MLs. Garante privacidade, evita o contato com adultos e suspeitos e com um espaço adequado e equipe preparada, a escuta é mais segura, o exame é mais cuidadoso e a prova mais qualificada.
22: A proposta segue diretrizes da Constituição e do Estatuto da Criança e do Adolescente quanto à proteção desses jovens diante de todas as formas de negligência, violência e opressão. Da Rádio Câmara de Brasília, José Carlos Oliveira.
14: Saúde.
10: A Câmara aprovou prioridade de atendimento no SUS para mulheres que sofreram perda gestacional. Entenda a medida com a repórter Sofia Peçanha.
24: A Comissão de Constituição e Justiça aprovou o projeto que garante prioridade de atendimento psicológico e social pelo Sistema Único de Saúde, o SUS, para mulheres que sofreram aborto espontâneo, óbito fetal ou perinatal. O aborto espontâneo ocorre quando a gestação é interrompida de forma natural. O óbito fetal ocorre quando o bebê morre ainda durante a gravidez. E o óbito perinatal envolve mortes registradas no fim da gestação ou nos primeiros dias após o nascimento. O texto aprovado altera a Lei Orgânica de Saúde, além de reunir outros 5 projetos que estavam sendo analisados em conjunto e que tratavam da humanização do luto parental, do atendimento especializado no SUS e da adoção de protocolos específicos para esses momentos por hospitais públicos e privados. A relatora das propostas nas comissões de Previdência e de Constituição e Justiça, a deputada Cristone Eto, do PL do Rio de Janeiro, destacou que os serviços de saúde devem estar atentos para o sofrimento das mulheres cuja gravidez resultou em óbito do bebê.
0: Desse modo, resta mais que evidente a necessidade que haja acompanhamento profissional dessa gestante, a fim de que o luto, o sentimento de perda enfrentado por elas, seja devidamente conduzido.
24: Entre as medidas previstas estão: prioridade de atendimento psicológico, acompanhamento multiprofissional, separação de alas hospitalares para mães que sofreram perda gestacional e possibilidade de registro do nome escolhido pelos pais para bebês natimortos na sessão de óbito. Segundo o parecer aprovado, a proposta busca estabelecer diretrizes gerais de acolhimento e humanização no atendimento às famílias, sem detalhar procedimentos específicos em lei. O projeto também prevê medidas para evitar constrangimentos às mães em situação de luto durante a internação hospitalar, além de ações de orientação e capacitação de profissionais de saúde. Segundo a deputada Cristone Eto, a proposta tem impacto direto no processo de recuperação emocional das famílias.
0: São medidas que, inclusive, levam em conta o tratamento respeitoso para com a família e, principalmente, para com a mãe, já que seu efeito também tem natureza psicologicamente benéfica e integrativa.
24: O projeto que garante prioridade no SUS para mulheres que sofreram perda gestacional será analisado agora pelo Senado. Da Rádio Câmara de Brasília, Sofia Peçanha.
2: Homenagem.
4: Paulo Teixeira, do PT de São Paulo, homenageia Valmir Rodrigues Chaves, conhecido como Bill do MST, falecido em abril. O deputado registra que a liderança popular contribuiu para a organização de trabalhadores do campo, assentamentos, cooperativas e comunidades rurais.
10: Termina agora o Jornal Câmara dos Deputados, produzido pela Rádio Câmara, com trabalhos técnicos de Wellington Teles e apresentação de Val Monteiro e Márcio Aquilissardi. Uma boa noite para você.
4: A Voz do Brasil volta amanhã. Boa noite.
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1: Inaugura-se nesse momento em qualquer parte da cidade maravilhosa o monumental edifício Balança. Balança! Balança!
2: Mas não cai.
3: Foram 17 anos desatando riso pelas ondas do rádio.
1: Projeto e construção de Max Nunes, moradores, todos os astros e estrelas da Nacional, exceto os que forem despejados por falta de pagamento.
4: Um dos mais duradouros sucessos do humor radiofônico brasileiro, o Balança Mas Não Cai, é considerado precursor dos programas de humor como conhecemos hoje, com esquetes, quadros e vários personagens.
3: O Primo Pobre, vivido por Brandão Filho, e o Primo Rico, interpretado por Paulo Gracindo, causavam identificação imediata no público.
5: Os meninos, coitadinhos, estão cada vez mais magros, primo.
6: Você sempre exagerado, hein, primo? Ainda ontem eu passei por lá no meu Cadillac, aliás, 52, já recebi?
7: Eu sei.
6: E vi os seus 8 meninos e todos barrigudinhos. Barriga e menina é sinal de fartura.
5: Não, primo, é que ontem cada um deles comeu um caroço de azeitona.
4: Mas antes do Balança, quem abriu a porteira da gargalhada na Rádio Nacional foi o PRK30. Assinado por Lauro Borges e Castro Barbosa, o programa já tinha feito sucesso em outras emissoras até chegar à Nacional em 1946.
3: O PRK30 lotava o auditório, satirizando o próprio rádio, como se uma emissora pirata tivesse invadido a frequência da Nacional. Parece familiar, não é? Nada escapava da piada. Artistas, apresentadores e até o sério e confiável repórter Esso.
8: Alô, Rádio 20, boa noite. O repórter Urso, uma criação legorne da Standard Aves do Basílio, apresenta mais uma edição do seu famoso jornal falado. Atenção, vamos ouvir a primeira ursada do repórter Urso. O povo carioca acha-se visivelmente satisfeito com a interessante notícia de que uma enorme nuvem de gafanhotos, capaz de escurecer o céu durante 4 horas, dirige-se velozmente para essa capital. Finalmente, vamos ter fartura de alguma coisa.
4: A pesquisadora da Universidade Federal Fluminense e da Fundação Casa de Rui Barbosa, Lia Calabre, lembra que os humorísticos também tinham um tom de crítica social e política, mas com os contornos do Brasil da época.
9: Quando a gente vai ouvir os programas e ler os textos, até porque os programas humorísticos também têm muito de improviso, né? Entram nos diálogos, entram várias questões contemporâneas, muitas vezes de crítica, mas como ela está envolvida pelo humor, ela não é levada a sério.
3: É o caso dos artistas Alvarenga e Ranchinho, que também vão embalar o riso no auditório da Nacional com paródias e sátiras que não poupavam nem o alto escalão.

0: A dupla chegou a sofrer perseguição no Departamento de Imprensa e Propaganda, o DIP, órgão de censura do governo Vargas. Situação que teria sido interrompida após uma visita dos dois ao Palácio do Catete, onde a boa música caipira teria contagiado o presidente.
1: Mas tá parecendo até assembleia, né?
2: É. Tudo em volta esperando os discursos.
3: É. Tudo reunido e tarde.
2: Mas é isso.
3: Puta mundo.
2: Mas você vê o que é as coisas. Hoje em dia o pessoal só pensa em política, né?
3: Ah, mas é mesmo,
2: só
3: né?
2: Só em política. Que será, hein, ué? Eu acho que é movimentação mesmo do tempo, né?
3: É, né?
2: Mas é verdade. Mas a gente falar em política, vai ver que tem até político aí, sabe?
3: É.
2: Não convém te falar, não, né?
4: Uma outra dupla também inscreveu a sua marca na história do humor na Nacional e no rádio brasileiro. Jararaca e Ratinho eram uma atração de tanto sucesso que na festa de inauguração das novas instalações da emissora, em 1942, os humoristas se apresentaram em dois horários diferentes.
0: É difícil falar de humor na comunicação brasileira e não se lembrar da clássica atração Escolinha do Professor Raimundo, que não nasceu aqui na Nacional. Mas há quem diga que os seus primórdios estão aqui, no programa Piadas do Manduca, de Renato Mursi, que também tinha um ambiente escolar como laboratório.
4: Aliás, as histórias do grande humorista Chico Anísio e da nossa emissora também se encontraram. Ele próprio conta um momento marcante da sua passagem pela Nacional, com o personagem Maestro Filó, em uma participação no nosso programa Nacional 80, apresentado por Hilton Abirrian e Apolinho.
5: Foi aqui na Rádio Nacional, aqui no hall, aqui embaixo, quando eu fazia o Maestro Filó, da Lira de Chapotó, e uma senhora de talvez uns 80 anos naquela ocasião, que não saía de casa há 15, saiu para conhecer o mestre Filó e trouxe de presente R$20.000. Me deu R$20.000 de presente.
0: Dois detetives atrapalhados, Tancredo e Trancado, compunham mais um humorístico da casa. A atração era assinada por Giuseppe Ghiaroni. Não foi à toa que o bordão usado pela dupla passou a ser ouvido nas ruas. Aí tem Jacutinga.
6: Trancado.
7: Bom, a conversa tá muito boa, mas eu tenho que ir a vigagear, visitar meu irmão que é vigarista.
4: Tancredo e Trancado só vão sair do ar quando uma temporada sem nenhuma graça é inaugurada no país, em 1964. Mas até lá, o riso corria solto e era garantido na programação da Nacional.
0: Este episódio usou áudios do acervo da Empresa Brasil de Comunicação e do Memorial da Democracia.
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0: Minha gente do Brasil, são 20h09. Muito boa noite, amigos e amigas. Estamos aqui com a graça de Deus e Nossa Senhora para mandar para todos vocês mais um programão. Eu de cá, você de lá. Eu sou Maurício Rabelo, estou junto com o Celso Ribeiro do Amorim para a gente, com vocês, fazer um grande programa. Alô, meu amigo Celsão, boa noite!
1: Boa noite, Maurício!
2: Boa noite!
1: Tudo bom?
2: Bom,
1: a Patinha não tá aqui, né? Só nós dois.
0: É, ela tá de férias, né? Daqui uns 10 dias ela volta, se Deus quiser,
1: segunda,
0: né?
1: Segunda não, segunda não.
0: Que ela aproveita. Não. Com vocês, fazer um grande programa. Alô, meu amigo Celsão, boa noite!
1: Boa noite, Maurício!
2: Boa noite!
1: Tudo bom?
0: Bom,
1: a Patinha não tá aqui, né? Só nós dois.
0: É, ela tá de

0: É o Boto, lá em São Paulo, né?
1: Exatamente.
0: É o Sávio Santos que tem esse
1: Wesley.
0: Apelido.
1: E pro Bacabal.
0: Sim.
1: E pra Dona Geralda, lá em Congonhas, Minas Gerais. Boa noite pra todos os ouvintes do Dica, pro Jaider, que tá ligado também.
0: Jaider Ribeiro do Amorim, um abraço, Jaider. Boa noite. É o nosso programador musical. Alô, Jaider! De noite ele não passa de um lavador de louça, mas tá tudo bem. Alô, Jaider, um abraço grande para você. É muito bom ter você aí lavando louças, cuidando das coisas que a mulher determina e ouvindo eu de cá, você de lá, as músicas que você colocou aqui para retocar, tá bom? Grande abraço para os nossos ouvintes pedirem, para eles sugerirem a programação. Você municia tudo aqui com tanta música boa. Obrigado. Cumprimentar também aqui a Tayana Borges, na coordenação da Nacional da Amazônia. Cumprimentar o nosso querido amigo Mário Sartorello, na coordenação da Nacional de Brasília. O Carlos Sena, que é o nosso gerente executivo. A Bianca Petená, que é a gerente de rádio. E o nosso diretor-geral é o nosso amigo, né, Tiago Regoto. E a nossa presidente é a Antônia Pellegrino. Boa noite, Brasil!
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0: Doutor Anderson, tudo bom, Anderson? Bom demais? O que foi? Cuidado, rapaz, cuidado. Ah, é? De repente eles estão ainda na bota, a gente vai espirrar aqui. São 20 horas e 12. Eu de cá, você de lá, trazendo aqui o nosso WhatsApp. Opa, chega, tá bom demais. 61-DDD-99674-1536, repetindo, 61-99674-1536. Levanta, Celso Ribeiro.

0: A gente, 20 horas e 13, vamos trazer o Miguel, é o seu Miguel lá de Boa Vista, Roraima. Alô, seu Miguel, boa noite.
1: Boa prosa.
0: Opa! Fala, meu amigo Miguel. O seu Miguel, fala aí, moço. Não quer falar, tá mandando a gravação. Alô! Tudo bom, seu Miguel?
2: Aqui quem fala, Miguel, de Boa Vista, Roraima, Sabino.
0: Tudo bom?
2: Estamos aqui junto com o nosso Trovão Azul, ligado à nossa nacional. Uhum. Eu de cá, você de lá, pela Rádio Universitária, meu Sabino. Um abração para você. Um abração para Fatinha. Fatinha, você é minha conterrânea, Fatinha. Eu sou de Matias Olímpio, Piauí. Fatinha, um grande abraço para você. Aham. Um abração, Maurício Rabir. Estamos aqui junto com o nosso Trovão Azul, ligado na nossa nacional, meu de cá, você de lá, pela Universitária. Aqui quem fala é Miguel, de Boa Vista, Roraima.
0: Muito obrigado.
2: Tamo junto, até a próxima, Maurício Rabir.
0: Se Deus quiser. Muito obrigado, amigão Miguel, em Boa Vista, Roraima. Um abraço grande. Ele sempre dentro do seu caminhãozão, um Trovão Azul. Muito obrigado, Miguel. Um abraço. Vem aqui. É, falando conosco aqui, deixe-me ver, 99 é do estado do Maranhão, é Valdeci Rodrigues Luz. Alô, alô, Valdeci Rodrigues Luz, boa noite, tudo bom? Um abraço grande, Valdeci Rodrigues Luz, obrigado, um abraço do Maurício Rabelo e de toda a equipe do Eu de Cá. Tem aqui do estado de Mato Grosso falando, fala Mato Grosso.
3: Boa noite, Maurício Rabelo, aqui é o Alair Camilo de Mirassol do Oeste, Mato Grosso. Mas estou aqui sintonizado no seu programa. Bom, gostaria aí que você rodasse para mim uma música aí com Lourenço e Lourival, aí. O Lamento de um Pai. E essa eu quero oferecer para todos os ouvintes que estão escutando o programa. Pai. Oferecer para minha irmã Sandra, né? Cristina, lá de Porto Espiridião, e para todos que gostarem da música, para você e para todos da rádio, meu amigo, um abraço, fica com Deus.
0: Valeu, muito obrigado, amigão Alair Camilo, um abraço para todos aí de Mirassol do Oeste, no

0: Estado de Mato Grosso. A música eu acho que é Pedido de um Pai, né? Lamento de um Pai, nós não conhecemos. Vamos procurar aqui, se tiver a gente toca. Se não tiver, a gente toca o Pedido de um Pai do Lourenço Lorival, viu? Muito obrigado, Alair, Camilo. Um abraço grande para você. E extensivo também à sua irmã, Sandra Cristina. Alô, alô, Sandra Cristina. Alô, Alair, Camilo, Mirassol do Oeste, Mato Grosso. Muito obrigado, muito obrigado. Tem mais aqui, 93 é do Estado do Pará. Boa noite.
1: Boa noite, doutor Maurício Rabelo.
0: Boa noite.
1: Aqui quem fala é o Marcelo, aqui do Sítio Alto da Serra, aqui de Uruará.
0: Au.
1: Passando aqui, meu irmão, já que tô te ouvindo, tô aqui na escuta, viu?
0: Que coisa boa.
1: Eu e minha esposa Iraneide e minha filha Michele.
0: Aham, Iraneide.
1: Quero te pedir, Maurício, se você puder tocar pra mim a música aí com o Zezé e o Luciano, participação do Rick Ren. Nunca amei assim.
0: Nunca.
1: A mesma quero oferecer para o senhor, para todos os ouvintes da Nacional e para quem está com o senhor aí no estúdio, tá?
0: Beleza.
1: Um grande abraço e até mais.
0: Valeu.
1: Boa noite.
0: Valeu, muito obrigado, muito obrigado. Esse é o nosso querido amigo lá de Uruará, no estado do Pará. Muito obrigado, Maciel. Muito obrigado, Iraneide. Muito obrigado a Michele. Aí no sítio Alto. Alto de que? Alto da Serra, será? Pera aqui, fala pra nós aí o sítio aí de novo.
1: Quem fala é o Marcel aqui do sítio Alto da Serra, aqui de Uruará.
0: Aí, é do sítio Alto da Serra, Uruará, no Pará. Fala mais aí, Marcel, fala mais. A palavra é sua.
1: Passando aqui, meu irmão, já que tô te ouvindo, tô aqui na escuta, viu? Eu e a minha esposa, Iraneide, e minha filha, Michele.
0: Sim. Tá,
1: quero te pedir, Maurício, se você puder Zezé tocar pra mim a música aí com o Zezé e o Luciano, participação do Rick Ren. Nunca amei assim.
0: Nunca
1: a mesma quero oferecer pro senhor.
0: Obrigado.
1: Pra todos os ouvintes da Nacional e pra quem está com o senhor aí no estúdio, tá?
0: Ah, e eu,
1: um Celso grande
0: Ribeiro
1: abraço. E
0: o
1: até
0: Anderson
1: mais.
0: Santos. Beleza! Obrigado, obrigado, amigão Maciel, muito obrigado. A dona Iraneide também, muito obrigado, a Michele, no sítio Alto da Serra. Nunca amei assim, Zezé de Camargo e Luciano e o Rick Renner é a pedida. Obrigado, Maciel, um abraço grande. Saudade aí de Uruará, da Transamazônica, de Medicilândia, de Altamira, de Pacajá, de Novo, da cidade... De, como é que chama? Depois de Medicilândia. Rapaz, agora eu esqueci, né? É, no Progresso é em outro lugar. É, Brasil Novo. Um abraço, é Brasil Novo, né? Lembrei agora, já passei por lá algumas vezes, já tomei um cafezinho, comi um requeijão muito gostoso lá em Brasil Novo, no Pará, na Transamazônica. Muito obrigado, muito obrigado. Lá do Maranhão, deixa eu ver aqui. Opa, tá perguntando se tá tudo bem, tudo jo... Valdeci, né? O Valdeci Rodrigo. Ô, Valdeci!
2: Boa noite, Maurício Rabelo. Sou aqui de Codó, rapaz, no Maranhão.
0: Valdeci.
2: Tô ligado.
0: Aham, Codó no Maranhão. Que coisa boa. Obrigado. Obrigado, Valdeci Rodrigues, em Codó no Maranhão, terra do Bita do Barão. Bom demais. Como é que tá você, Valdeci Rodrigues? Obrigado por nos escutar, por participar do nosso programa, viu? Muito obrigado. Ah, o Leleco tá lá também, é? Ah, o Leleco, caboclo forte lá do Maranhão, de Timbiras do Maranhão. Tem aqui do Tocantins. Quem tá falando aí do Tocantins, fala comigo. Boa noite.
3: Alô, Rádio Nacional. Quem fala é o Rodrigão aqui de Palmas, Tocantins.
0: Tudo bom, Rodrigão?
3: Maurício Rabelo, toca aquela apaixonada.
0: Pois não.
3: Do Daniel, estou apaixonado. E dedico essa música para o meu amigo Marcão, da Rádio Unitins FM. Aquele abraço para todos os telespectadores dessa rádio maravilhosa, de canto a canto do Brasil e do mundo. Eu de cá, você de lá.
0: Pronto. Falou bonito, esse é grande comunicador, a voz é boa demais, é o Rodrigão de Palmas, cumprimentando o Marcão da Unitins FM e para todo o povo de Palmas, do Tocantins, ele manda uma... Repete aí, fala de novo, Rodrigão, gostei da sua conversa aí, fala de novo. Opa, 1, 2, 3, é com você.
3: Alô, Rádio Nacional, quem fala é o Rodrigão aqui de Palmas, Tocantins.
0: Aham.
3: Maurício Rabelo, toca aquela apaixonada.
0: Uhum.
3: O Daniel, estou João apaixonado. Paulo
0: e Daniel.
3: E dedico essa música para o meu amigo Marcão, da Rádio Unitins FM. Ah, aquele abraço a todos os espectadores dessa rádio maravilhosa.
0: Que coisa
3: de
0: canto boa.
3: A canto do Brasil e do mundo. Tranquilo. Eu de cá, você de lá.
0: Pronto, falou de... bonito. Falou. Gostei. Muito obrigado mais uma vez. Obrigado, Rodrigão. Aí, Rodrigo José, o Rodrigão de Palmas do Tocantins. Muito obrigado ao Marcão, da Unitins FM. Em Palmas, pediu João Paulo e Daniel. Estou apaixonado. É bonita demais, é muito boa, né? Mandar um abraço aqui pro Josué também. O Josué aqui de Brasília, dizendo boa noite, meu caro amigo Maurício. Como vai? Tudo bem? Maurício Rabelo, muito obrigado aí pelos agradecimentos ontem. Você merece, meu amigo Josué. Você é muito gentil com seus amigos, né? É o fazendeiro da Ceilândia. Ele está dizendo que Deus seja sempre a nossa fortaleza, que Ele nos conceda sempre dias e noites de muitas alegrias, abençoadas noites, essa de forma especial para todos os ouvintes. Muito obrigado, amigão Josué Andrade, o moço da Ceilândia. Muito obrigado, muito obrigado. E o Rodrigão de Palmas ainda falou um bom trem, ainda fala, Rodrigão.
3: Alô, Maurício Rabelo, brigadão, brigadão, aquele abraço aqui de Palmas em alto bom som.
0: Aham.
3: É isso aí, brigadão aí. É um prazer estar escutando com vocês essa rádio maravilhosa. Aham. Direto de Palmas, Tocantins para o mundo, para o Brasil.
0: Opa.
3: É isso aí, Maurício Rabelo, muito obrigado pela, pela cortesia aí. Tamo junto, obrigado.
0: É o Rodrigão, obrigado.
4: É de Palmas.
0: Beleza, obrigado. Obrigado, obrigado, Rodrigão. Um abração para você aí em Palmas e o Marcão da Unitins FM também. Muito obrigado. Qual é a música que tá no ponto, Celso Ribeiro? Nunca Meio Assim. Rick Renner e o Zezé de Camargo e Luciano juntos, né? Depois, é pedido de um pai, Lourenço e Lorival. Estou apaixonado, João Paulo e Daniel. Segura!

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0: gente, agora 20h37, eu de cá, você de lá. Meu amigo Ciro Corrêa Brito. Alô, Ciro, boa noite.
1: Isso, Fátima, boa noite a Celso. Boa noite a todos os ouvintes de cá, você de lá. Positivo?
0: Positivo.
1: Manda alô aí pra turma, manda pra amiga amanhecer, alemão, Adice, Jacinho, Leonardo, Zé Aldo, Amasley, a minha Branquinha, positivo.
0: Tranquilo.
1: Amigos amanhecer. E aproveita e manda alô também pro seu Maio, minha pedra. Tá te ouvindo aí, o Candango, aí o positivo. Tá te ouvindo também. Vou passar aqui no Brotas de Macaúbas aqui, naquela açougue aqui do
0: Brotas de Macaúbas.
1: Do Max, positivo. Maria. Manda alô pra essa turma aí, aproveita o áudio e já faz um pacote. Estamos aqui, chegando aqui, meu. Trocamento de botas de Macaúba, dispositivo!
0: Pose!
1: Valeu, um abraço, uma boa noite a todos.
0: Obrigado, obrigado, amigão. Ciro Correia Brito, passando lá por Brotas de Macaúbas, Bahia. Muito obrigado. Ele mandou até um vídeo aqui para nós, mostrou, uma foto aqui de Macaúbas e Pupiara, Brotas de Macaúbas e Pupiara. Já estive lá e fui. As meninas lá chamam a mãinha, painho o tempo todo, né? Alô, meu amigo Ciro Correia Brito. Boa noite, boa viagem. Mãinha aí de Brotas de Macaúbas, um abraço grande. Alô, moçada de Pupiara, muito obrigado, muito obrigado. Eu quero, nesse momento também, mandar uma saudação, né, para o meu amigo Rafael Silva, ele que vai fazer, ele está de aniversário, né, semana que vem, está me convidando para participar do show dele de aniversário. Alô, Rafael Silva, tudo bom? Tudo tranquilo? Bom demais? Bom, né? Bom demais. Tranquilo? Bom demais. São 20h39. Eu de cá, você de lá, mandando uma saudação especial para o grande artista Rafael Silva, que está nos ouvindo nesse momento, né? Mandou até uma mensagem pra gente aqui. Vamos ouvir a mensagem do Rafael Silva. Alô, meu amigo Rafael, cadê você, rapaz? Fala comigo. Boa noite. Boa noite.
2: Opa. Boa noite, meus amigos Maurício Rabelo e Celso Ribeiro Amorim.
0: Boa noite.
2: Aqui é Rafael Silva, passando por aqui para desejar uma excelente noite de quinta-feira para vocês, desse programaço maravilhoso, Eu de Cá, Você de Lá.
0: Eu de Cá, Você
2: Maurício,
0: de Lá.
2: Maurício, gostaria muito de reforçar o convite aí para você, pro meu amigo Celso, meu xará, e para todos os ouvintes aí do programa Eu de Cá, Você de Lá, para estarem comigo segunda-feira no meu aniversário lá no Samambaia, na Samambaia. Todo mundo convidado,
0: Samambaia,
2: viu? Gostaria muito de ter a presença de vocês comigo lá. Sabe quem vai contar comigo lá, meu amigo Maurício?
0: Sei não.
2: A nossa querida rainha da lambada, a Márcia Ferreira, também os caras do modão. E Maurício, ficarei muito feliz você lá cantando a moda comigo, tá bom, meu irmão? Você é meu convidado mais do que especial.
0: Coisa boa,
2: grande abraço pra você, o Celso Ribeiro do Amorim, e pra todos os ouvintes aí do programa Eu de Cá, Você de Lá.
0: Tranquilo,
2: obrigado pela consideração de sempre, meu irmão.
0: Obrigado, meu amigo Rafael Silva. Um abraço grande. Minha amiga Beth Begonha, você não quer sentar, mandar um alô aí pro povo do Brasil? Você não quer? Você tá fazendo um programa novo. Tudo bom com você, Beth?
3: Oi,
0: tudo
3: querido.
0: Bem? Que prazer grande.
3: Que soldado que aparece no quartel que
0: é serviço, né? Você
3: Oi,
0: tá de
3: gente.
0: Programa novo, né?
3: Boa noite a todos os ouvintes aqui da Rádio Nacional AM Brasília. E também os nossos ouvintes da Amazônia, que eu espero já saibam que nós fizemos a estreia do Bem Viver Amazônia.
0: Bem Viver, todo sábado.
3: Todo sábado, 9h, horário de Brasília. Estava acabando de finalizar aqui os detalhes para a próxima edição. Tá muito legal. Vamos falar bastante sobre saúde mental. E eu convido a todos e os nossos ouvintes aqui da M para dar um pulinho lá também.
0: Que legal. E você permite gravar um videozinho aqui, convidando seus ouvintes? Você pode mandar uma chamada para eles lá? Pode.
3: Para onde?
0: Assim, num videozinho na nossa rede social, futura, pode? Você pode?
3: Eu não sei. Vou gravar. tá?
0: Não, então não precisa, se não, tiver problema...
3: Não, é porque você sabe que esse ano
0: só
3: tá
0: chamando, apertado. Só chamando os seus ouvintes,
3: Ah, tá,
0: né?
3: Bom. Então é isso, gente. Todos os sábados, pela Rádio Nacional da Amazônia, às 9 horas da manhã, horário de Brasília, estamos no ar com o nosso Bem Viver Amazônia.
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5: 8h43.
4: Não se assuste. Todas as coisas cooperam para o bem dos que amam a Deus. O que Deus faz, hoje você não entende, mas entenderá depois.

0: 8h44.
1: Uma portaria interministerial estabelece novas regras para a publicidade de apostas de cota fixa no Brasil. O texto proíbe a divulgação de apostas para crianças e adolescentes e obriga plataformas digitais, redes sociais e lojas de aplicativos a impedir o acesso desse público a conteúdos e aplicativos de apostas. A medida também veta anúncios que prometam ganhos fáceis, apresentem apostas como fonte de renda ou incentive o jogo excessivo. Antes de publicar qualquer anúncio, empresas de publicidade, provedores de internet e plataformas devem verificar se o anunciante possui autorização oficial para operar. Além disso, os anúncios precisam informar de forma clara a identificação da empresa e o número da autorização. A fiscalização vai ficar a cargo da Secretaria Nacional do Consumidor, em parceria com outros órgãos federais. Em caso de descumprimento, os responsáveis podem sofrer sanções administrativas, incluindo a suspensão ou o cancelamento do cadastro para veiculação de publicidade. Da Agência Rádio Gov em Brasília, Brasília, Claudimário Carvalho.
2: A Argentina está na final da Copa do Mundo de 2026. Com uma pressão absurda após levar o primeiro gol e mais uma virada épica, os sul-americanos venceram a Inglaterra por 2-1 e, de forma incontestável, conquistaram a vaga na decisão. Inglaterra e Argentina fizeram um primeiro tempo bastante disputado nesta quarta-feira em Atlanta, nos Estados Unidos. Com pressão de lado a lado e algumas chances criadas pelos dois times, a etapa inicial, no entanto, terminou sem gols, deixando todas as grandes emoções da partida para os 45 minutos finais. A Argentina começou o segundo tempo no ataque e quase abriu o placar logo aos 2 minutos. Lionel Messi parecia inspirado e chamava o jogo para si. A Inglaterra tentava controlar a partida, tocando a bola e buscava os craques do time. A estratégia da equipe europeia deu certo aos 9 minutos. Harry Kane inicia a jogada lançando a bola para o ataque, que termina com lançamento na medida de Rodgers para a área e gol do atacante Gordon. Atrás no placar, a equipe sul-americana foi para cima e empurrou os europeus para o campo de defesa. A pressão era total dos argentinos, enquanto os ingleses não conseguiam jogar. De tanto buscar, aos 40 minutos da segunda etapa, Enzo Fernandes recebe a bola após um escanteio, bate de fora da área e faz um golaço, empatando a partida em 1-1. A Argentina seguiu pressionando e já nos acréscimos o craque apareceu. Ele, Lionel Messi, lança magistralmente na cabeça de Lautaro Martínez, que estufa as redes para virar o placar e decretar a vitória dos sul-americanos. 2-0 Argentina em cima da Inglaterra e classificação incontestável para a segunda decisão consecutiva. A grande final da Copa do Mundo de 2026 está definida. Espanha e Argentina se enfrentam no próximo domingo, dia 19, às 4 da tarde no horário de Brasília, em Nova York. Os espanhóis buscam o bicampeonato, enquanto argentinos sonham com o tetra. Da Rádio Agência Nacional em Brasília, Rafael Guimarães. 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
1: 8h49 na Portal.
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